0: país no dia de hoje.
1: Olá, boa noite.
2: Boa noite para você que nos acompanha em todo o país.
1: Sexta-feira, 11 de setembro de 2026.
2: Vamos ao destaque do dia.
1: Inflação de agosto fica negativa em 0,32%, segundo o IBGE.
2: Redução do índice foi impulsionada por setores de habitação, transportes, alimentação e bebidas.
1: Conab aponta queda de valor de produtos da cesta básica, Graziele Bezerra.
3: Os maiores descontos ficaram com a batata inglesa, cenoura, cebola, tomate, ovo de galinha e café moído.
2: Dia do Cerrado.
1: Dados do DETER mostram queda de 19% no desmatamento no mês de agosto, em relação ao mesmo período do ano passado.
2: E o levantamento aponta que 51% do Cerrado é considerado prioritário para a segurança hídrica do Brasil. Gabriela Noronha. E educação.
1: Estudantes do ensino médio têm até 15 de setembro para se inscrever na Olimpíada Nacional de Empreendedorismo. Natália Koslick.
4: A competição começa no dia 18 de setembro com uma prova online. As questões envolvem raciocínio lógico, inovação e empreendedorismo com situações do cotidiano.
2: Hoje na apresentação da Voz do Brasil, eu, Mariana Jungmann e Nazi Brum.
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2: A pesquisa mensal do IBGE, divulgada hoje, mostrou uma queda de 0,32% na inflação oficial do país no mês de agosto.
1: Impactaram o resultado descontos na conta de luz, nas passagens aéreas, nos preços de combustíveis e de alimentos.
3: O Índice Nacional de Preços ao Consumidor Amplo, que mede a inflação oficial do país, teve queda de 0,32% em agosto. O valor ficou 0,39 ponto percentual abaixo do registrado em julho. Os grupos que exerceram maior impacto sobre o resultado foram habitação, transportes, alimentação e bebidas e comunicação. Em relação à habitação, Fernando Gonçalves, gerente do IPCA, explica que um fator que influenciou foram os descontos na conta de energia elétrica.
5: A queda registrada no grupo habitação veio da contribuição de menos 0,33 pontos percentual da energia elétrica residencial, que recuou 7,63% no mês, em decorrência da incorporação do bônus de Itaipu, creditado nas faturas emitidas no mês de agosto.
3: O preço dos alimentos também recuou em agosto. Os maiores descontos ficaram com a batata inglesa, cenoura, cebola, tomate, ovo de galinha e café moído. A tendência de queda foi confirmada por um levantamento realizado em parceria com a Conab, Companhia Nacional de Abastecimento. De acordo com a diretora de Política Agrícola e Informação da companhia, Nayara Andreoli Bittencourt, a queda no preço desses itens influencia o valor da cesta básica no país.
6: O custo da cesta básica caiu em 25 das 27 capitais pesquisadas pela Conab e alguns alimentos importantes na mesa dos brasileiros contribuíram para esse resultado. O café e o tomate tiveram queda em 23 capitais, o feijão carioca ficou mais barato em 19 e o açúcar em 16 capitais. Boa parte desses alimentos tem a queda relacionada ao aumento da oferta e ao avanço das safras desses produtos.
3: Pão francês e óleo de soja, por outro lado, registraram variações acima de 2%, de acordo com o levantamento da Conab. Os preços mais altos são explicados pelo aumento da demanda global por esses itens, além dos possíveis efeitos climáticos do El Niño sobre a safra 2026-2027. Reportagem Graziele Bezerra.
2: No dia do Cerrado, foram divulgados novos dados sobre o desmatamento.
1: A perda de vegetação nativa recuou 19% em agosto, segundo os alertas em tempo real do DETER.
2: Também foi assinada a portaria que identifica as áreas prioritárias do Cerrado para a segurança hídrica.
7: Segundo o maior bioma do Brasil, o Cerrado ocupa um quarto do território nacional e é a savana mais rica do mundo em biodiversidade. Situado sobretudo no Planalto Central, também tem papel fundamental na disponibilidade de água no país, como explica Humberto Lúcio Lima, diretor-presidente do Instituto Arvoredo, que atua na preservação do Cerrado.
8: É o bioma conhecido como Caixa d'Água do Brasil, por possuir 3 aquíferos, abastecer 8 das 12 bacias hidrográficas que nós temos e ter mais de 131 mil nascentes. Então é um bioma extremamente importante, não só para as mudanças climáticas, também como para a água potável no Brasil.
7: E um novo levantamento divulgado pelo governo federal mostrou que 51% de todo o território do Cerrado é considerado prioritário para a segurança hídrica do Brasil. Com base nisso, foi assinada uma portaria que cria um sistema de áreas prioritárias de recarga hídrica no Cerrado. Os dados das principais áreas estarão disponíveis para gestores, pesquisadores e população em geral. A medida visa identificar e proteger regiões estratégicas para a manutenção dos recursos hídricos. Como comentou o ministro do Meio Ambiente e Mudança do Clima, João Paulo Capobianco.
9: São vários estudos mostrando a redução da vazão nos principais rios do Cerrado. Esse dado das áreas prioritárias para recarga hídrica é algo absolutamente fundamental. Quando você apresenta, com base sólida em dados científicos, as áreas prioritárias, isso permite você organizar melhor os seus investimentos. É claro que todas são importantes, mas se nós temos recursos ainda não tão abundantes como gostaríamos, nós precisamos começar pelas áreas prioritárias.
7: Também nesta sexta-feira foram divulgados novos dados sobre o desmatamento no Brasil. Segundo informações do sistema DETER, Sistema de Detecção de Desmatamento em Tempo Real, do Instituto Nacional de Pesquisas Espaciais, os alertas de desmatamento no Cerrado caíram 19% em agosto, na comparação com o mesmo mês de 2025. A perda de vegetação nativa somou 238 quilômetros quadrados. Reportagem Gabriela Noronha.
1: O Ministério da Saúde confirmou 3 casos de sarampo em Tabatinga, no Amazonas.
2: Outros 2 foram confirmados em São Paulo, que já soma 32 pacientes esse ano.
1: O Brasil é considerado livre do vírus desde 2024, mas ainda registra casos esporádicos.
2: A vacinação é a principal forma de evitar a transmissão da doença. O imunizante é oferecido gratuitamente pelo SUS.
10: Após a confirmação nesta semana de 3 casos de sarampo no estado do Amazonas, o Ministério da Saúde intensificou as ações de vigilância na região. Os esforços são para interromper possíveis cadeias de transmissão do vírus. Os casos foram confirmados em Tabatinga, na fronteira entre Brasil, Colômbia e Peru. Os episódios ocorreram em pessoas que vieram da cidade de Alto Monte, no Peru, sem histórico de vacinação contra o sarampo. Além do Amazonas, o Ministério da Saúde mantém alerta para São Paulo, que registrou 32 casos neste ano, 2 pacientes confirmados esta semana. Medidas de vigilância sanitária e vacinação estão sendo tomadas e não há registro de circulação do vírus para além das cidades de Guarulhos, São Bernardo do Campo e a capital paulista, que registra 29 dos 32 casos. O Brasil é certificado como livre do vírus desde 2024, mas ainda registra casos esporádicos, principalmente relacionados à importação do vírus de outros países. O sarampo já foi uma das principais causas de mortalidade infantil em todo o mundo. A transmissão ocorre pelas vias aéreas, ao tossir, espirrar, falar ou respirar. A doença possui alto nível de contágio. Quando a pessoa é infectada, ela pode transmitir o vírus para 90% das pessoas próximas que não estejam imunes. A vacinação é a principal forma de evitar novos casos. Os imunizantes são oferecidos gratuitamente pelo SUS e integram um calendário nacional de vacinação para pessoas de 12 meses a 59 anos. Há 2 vacinas disponíveis no SUS para a proteção contra a doença: a tríplice viral, que protege contra sarampo, cachumba e rubéola, e a tetraviral, que além dessas 3, imuniza também contra a varicela. Edinaldo Júnior para a Voz do Brasil.
1: O PrevBarco, uma espécie de agência flutuante do INSS, leva serviços e informações de previdência social a comunidades isoladas do país.
2: Em setembro, a embarcação vai iniciar uma nova operação no Amapá.
1: Entre 28 de setembro e 9 de outubro, atenderá comunidades do arquipélago do Bailique. Depois segue para o município de Cutias, onde permanece até 23 de outubro.
2: Mas, antes de seguir para o Amapá, o PrevBarco estará em Chaves, no arquipélago do Marajó, no Pará, de 14 a 25 de setembro.
1: Não é necessário realizar agendamento prévio. O atendimento ocorre por ordem de chegada durante a permanência da embarcação em cada localidade.
2: Estudantes do ensino médio de todo o Brasil têm até 15 de setembro para se inscrever na primeira edição nacional da Olimpíada Nacional de Empreendedorismo.
1: O evento é individual e gratuito.
2: E os finalistas vão participar de uma imersão em empresas parceiras do projeto.
4: A competição começa no dia 18 de setembro com uma prova online de caráter diagnóstico. As questões envolvem raciocínio lógico, inovação e empreendedorismo com situações do cotidiano. Os 100 mil estudantes com melhor desempenho avançam para a segunda fase, marcada para 9 de outubro. Nessa etapa, a prova será dissertativa e os estudantes deverão desenvolver propostas de soluções e modelos de negócios. Os 100 melhores colocados no ranking nacional serão selecionados para a fase final. O secretário nacional de Inclusão Socioprodutiva, MEIS e Cooperativismo, do Ministério do Empreendedorismo, da Microempresa e da Empresa de Pequeno Porte, Danilo Cabral, disse que os finalistas participam de um curso intensivo de curta duração voltado ao aprimoramento dos projetos, desenvolvimento de produtos e elaboração de planos de negócio.
11: É linkar aqueles que estão na escola, que precisam identificar essa vocação, qualificar, formar para poder empreender, com esse mundo do trabalho. É o papel do ensino médio, é formar para a cidadania e formar para o mundo do trabalho. Essa imersão vai durar 3 dias, onde aí sim os alunos já terão que apresentar um produto, um plano de negócio, e disso sairá 27 finalistas.
4: Além das provas, a programação prevê atividades de formação para estudantes, professores e escolas participantes. A etapa nacional será realizada em Brasília no dia 10 de dezembro. As inscrições são gratuitas e podem ser feitas pela internet até 15 de setembro. O endereço é one.ufma.br. Com locução de Natália Koslick, reportagem Pablo Mundim.
1: O uso da biometria digital ou um reconhecimento facial já faz parte da vida das pessoas hoje em dia.
2: Seja para fazer uma transação bancária ou para acessar o gov.br, por exemplo, esse tipo de procedimento agiliza o acesso a serviços e informações, protegendo os dados dos usuários.
1: Vamos saber como esses dados são armazenados e que cuidados extras podem ser tomados no ambiente digital.
12: Fazer uma selfie, aquela foto de si mesmo, virou rotina não só para as redes sociais. Também é com ela que é possível acessar portarias de prédios, desbloquear o celular, abrir aplicativos bancários ou entrar no portal gov.br, por exemplo. A biometria facial e a digital, aquela que lê as impressões digitais, estão presentes no dia a dia do cidadão. A tecnologia confirma a identidade do usuário em segundos e cria uma camada extra de proteção. Laerte Peota de Mello, professor da Universidade de Brasília e especialista em cibersegurança, explica que há diferenças nos sistemas biométricos de acordo com a finalidade.
13: Tanto os bancos quanto sistemas assim, que a gente chama de sistemas críticos, eles têm um sistema biométrico muito mais eficiente. Ele é diferente do que a gente usa no celular, no nosso dia a dia. A biometria que você usa no celular é para acessar os seus dados que estão no seu aparelho. Então, são sistemas bem diferentes.
12: A biometria digital analisa os padrões únicos dos dedos das mãos. Já o reconhecimento facial mapeia pontos e contornos do rosto, como a distância entre os olhos e o formato do queixo. No Brasil, a biometria é classificada como dado pessoal sensível pela Lei Geral de Proteção de Dados. As empresas são obrigadas a explicar o motivo da coleta, armazenar os dados de forma segura e excluí-los quando não forem mais necessários. Gustavo Henrique de Souto Silva, subsecretário de Planejamento e Tecnologia da Informação do Ministério das Comunicações, explica que essas informações são protegidas.
14: Quando a gente fala de segurança, se as pessoas têm esse medo daquele dado vazar, é que esses dados eles são muito bem protegidos, são criptografados. E assim, não é qualquer pessoa ou empresa que tem acesso a isso. E esses dados não é disponível, acessível de forma indiscriminada. Então, eles têm um controle de acesso.
12: E alguns procedimentos simples podem ajudar a proteger a identidade e os dados sensíveis no ambiente digital, como ativar a verificação em 2 etapas em suas contas, usar um gerenciador de senhas para armazenar os dados e proteger o chip do seu celular nas configurações do telefone. Reportagem Luciana Colares, de Holanda.
2: A identificação biométrica virou política nacional pelo Ministério de Portos e Aeroportos. O objetivo é modernizar o controle de acesso e ampliar a segurança nos sistemas de transporte do país.
1: A iniciativa padroniza o uso de tecnologias como reconhecimento

0: aeroportos lançou a campanha Parece Exagero, é Segurança.
1: O passageiro indisciplinado é aquele que comete atos que violam e comprometem a segurança, a tranquilidade e a dignidade de outras pessoas. O analista de marketing João Gabriel Palhão conta que já presenciou um desses atos que provocou atrasos e estresse nos passageiros.
2: Vindo aqui para Brasília mesmo, presenciei isso com um caso de notebook. Desde o início do voo, a comissária já avisou para que ela passasse. Estava perto, o cara tirava, mas sempre voltava. Então foi o voo inteiro dando trabalho.
1: A campanha Parece Exagero, mas é Segurança foi motivada pelo aumento de episódios envolvendo passageiros indisciplinados a bordo das aeronaves e nos aeroportos do país. Segundo o Ministério de Portos e Aeroportos, o Brasil registrou 881 casos de indisciplina no transporte aéreo entre janeiro e junho de 2026. Desse total, 154 episódios poderiam comprometer de forma grave a segurança operacional. A assistente social Maria Bezerra afirma que essas atitudes prejudicam muitas pessoas.
3: A gente pode perceber em vários voos problemas com um ou outro passageiro, ou uma ou outra também, que pensam que o umbigo dela fala por todo mundo, não é? Então eu acho que é bastante interessante a gente pensar que um voo com mais de 100 pessoas, além de mim, todos têm direito. E uma pessoa não pode impedir o bem-estar das demais.
1: Além da campanha, a ANAC, Agência Nacional de Aviação Civil, definiu um conjunto de medidas para enfrentar situações que possam comprometer a segurança e o funcionamento das operações aéreas por causa de passageiros indisciplinados. Entre as punições estão a aplicação de multas, além de ter o direito de viajar suspenso por um ano. Como explica o superintendente de infraestrutura aeroportuária da Agência de Aviação Civil, Giovano Palma.
4: Então há uma multa de até R$17.500 para os casos graves. São aqueles casos de agressão do pessoal do balcão de check-in, agressão do pessoal que faz o controle de segurança, ou também informação falsa de bomba. E ainda nós temos os casos gravíssimos, que são aqueles casos a bordo da aeronave, em que há, por vezes, uma agressão ao tripulante, em que inviabiliza esse tripulante de continuar trabalhando dentro da aeronave. E se um tripulante ele acaba, por uma agressão, não podendo trabalhar, isso afeta a segurança, principalmente no momento de emergência, que além da multa, pode haver um impedimento de voar por até 6 ou 12 meses, né?
1: As novas medidas passam a valer a partir de 14 de setembro. Reportagem Cleide Lopes.
5: Para saber mais sobre a Resolução 800 da ANAC, que cria regras para atos de indisciplina, acesse pareceexagero.com.br.
0: Estudantes que ingressaram em cursos presenciais de licenciatura este ano já podem se inscrever no PEDMEIA Licenciaturas.
5: O prazo vai até o dia 19 de dezembro, enquanto houver vagas.
0: Podem participar estudantes que tiveram pelo menos 650 pontos no Exame Nacional do Ensino Médio, Enem, e foram matriculados por meio do Sisu, ProUni ou Fies.
5: A bolsa é de R$ 1.050 por mês durante todo o curso. Desse valor, R$ 700 podem ser sacados todo mês e R$ 350 ficam em poupança.
0: As inscrições devem ser feitas pela plataforma Freire no site freire.caps.gov.br.
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5: Hoje vamos viajar até o sertão do Nordeste, no interior do Piauí.
0: É na Serra da Capivara que encontramos a maior quantidade de arte rupestre no Brasil.
5: Além do valor histórico, por lá é possível fazer trilhas, escaladas, passeios de bicicleta e até voos livres.
7: Sinônimo de fofura e tranquilidade, a capivara virou febre mundial.
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7: Maria Luísa Fukushima Rodrigues, de 5 anos, é fã desse animal que vive perto de lagos e rios em várias partes do país.
9: Maria Luísa, qual é o seu bichinho preferido?
10: Capivara.
9: E por quê?
10: Porque eu gosto muito que ela me ensina a nadar. Porque ela...

0: fofinha.
1: Nas redes sociais, a capivara também virou fenômeno pop, com vídeos que mostram a rotina sociável dessas adoráveis criaturas.
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1: O sucesso é tanto que a capivara ganhou um dia mundial, comemorado na próxima segunda-feira. E no Brasil, a fama do bichinho não é diferente. E hoje, vamos conhecer um lugar que leva o nome da nossa estrela. No interior do Piauí, a arqueóloga Niede Guidon encontrou em 1979 um verdadeiro tesouro da história. Vestígios humanos de mais de 50 mil anos atrás. Mais de 1.300 sítios arqueológicos já foram catalogados na Serra da Capivara. São pinturas rupestres que registram cenas de caça, rituais, danças e outras atividades do cotidiano de povos que viveram na região. E para preservar toda essa história, foi criado o Parque Nacional da Serra da Capivara, no meio da Caatinga brasileira. Em 1991, o local entrou para a lista de Patrimônio Mundial da Unesco. Quem conta a história do desenvolvimento do local é a arqueóloga e pesquisadora Gisele Felice.
3: A ideia era fazer com que tivesse alguma coisa que pudesse gerar renda, melhorar a qualidade de vida das pessoas e, ao mesmo tempo, preservar o patrimônio cultural, que seriam os sítios arqueológicos com as pinturas rupestres, que são magníficas, e preservar o patrimônio natural.
1: E quem vai visitar, é bom saber que tem bastante coisa para ver, hein? Como disse o professor de geografia e guia turístico Wilke Amorim Lopes.
4: Ele tem vários atrativos. Nós temos cânions, nós temos a fauna, nós temos a flora, temos as pinturas rupestres, que temos dois museus para proporcionar o turista, o visitante, ao conhecer o Parque Nacional Serra da Capivara. Nós temos também fósseis da megafauna. Há 12 mil anos atrás, existia mais da megafauna, preguiça gigante, mastodonte, macrauchenha, iriamas.
1: A história a olhos vistos foi o que o professor universitário de Recife, em Pernambuco, Raimundo Nonato Ferreira, teve a oportunidade de mostrar ao filho de 10 anos na Serra da Capivara.
5: Ele mesmo disse que foi uma experiência sem igual, inclusive algumas coisas que ele tinha visto na escola. E agora ele pôde ter a oportunidade de visitar as pinturas rupestres, ver esses rastros deixados há mais de 5, 10, 15, 50 mil anos pelo homem americano. E ele pôde ver, não só como foi descrito na sala de aula, mas pôde ver em loco. Então, assim, para ele foi uma experiência única.
1: Ficou curioso? Para conhecer mais sobre a história do parque, que fica no meio da Caatinga, a visita está aberta todos os dias das 6 da manhã às 6 da tarde. Mas atenção, a entrada no parque só é permitida com guia credenciado do ICMBio. Tudo para proteger a biodiversidade do sertão e o legado das pinturas rupestres. Eu sou a Raquel Mariano e até a próxima viagem.
6: E na próxima sexta-feira, nós vamos celebrar o primeiro Dia Internacional das Cavernas, comemorado oficialmente em 13 de setembro. Até lá!
7: E essas foram as notícias do governo federal.
6: Fique agora com as notícias do Poder Judiciário e do Congresso Nacional. Boa noite, um bom fim de semana.
7: A gente volta na segunda-feira, uma boa noite.
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10: STF homologa planos estaduais contra violações de direitos no sistema prisional.
11: Telegram detalha ações contra desinformação em plano para eleições.
10: FGTS completa 60 anos neste mês.
11: Boa noite, eu sou Leandro Bezerra.
10: E eu sou Walter Lima.
11: STF confirma planos de reestruturação do sistema penitenciário de 14 estados.
10: Os demais estados e o DF tiveram os planos validados, mas com ressalvas. Carolina Chaves.
0: Em 2024, o STF homologou o Plano Pena Justa, que prevê medidas para enfrentar problemas históricos do sistema prisional. A partir dessas diretrizes, estados e Distrito Federal elaboraram planos locais. Agora, o Supremo também definiu como será feito o monitoramento das ações. Os tribunais de justiça terão que padronizar os procedimentos e monitorar o cumprimento das medidas previstas. Os corregedores gerais de justiça deverão acompanhar a execução dos planos com o apoio dos grupos de monitoramento e fiscalização do sistema carcerário. As informações deverão ser encaminhadas ao CNJ pelos comitês locais. Juízes, corregedores de presídios e magistrados responsáveis pelas varas de execuções penais também poderão auxiliar na fiscalização.
11: Telegram apresenta plano de conformidade para as eleições.
10: A medida faz parte das ações do TSE para o combate da desinformação. Guilherme Firmino.
12: Segundo o plano, a plataforma poderá remover materiais potencialmente ilegais, restringir ou excluir contas em desacordo com o plano e usar marcadores para alertar os usuários sobre possíveis fraudes ou conteúdos falsificados. A plataforma também pode fazer a moderação de grupos, contas, bots e canais, através de denúncias ou por um sistema de detecção interna. A empresa deixa claro que as medidas abrangem apenas as funcionalidades públicas do serviço. As comunicações privadas permanecem protegidas e não são monitoradas.
11: Lei que criou o FGTS completa 60 anos no domingo, 13 de setembro.
10: O fundo foi criado em 1966. Larissa Batista.
13: Há 60 anos, o FGTS funciona como uma rede de proteção para quem trabalha. O empregador deposita todo mês e, sem descontar do salário, o valor em uma conta vinculada. Esse dinheiro pode ser sacado nas situações previstas em lei, mas é preciso ficar de olho. Cerca de 1,5 milhão de empregadores devem juntos 11 bilhões de reais em FGTS. Por isso, você deve prestar atenção e conferir os depósitos todo mês pelo aplicativo Meu FGTS.
11: Justiça recebe denúncia e ex-deputado TH Joias torna-se réu por corrupção.
10: A denúncia foi apresentada pelo Ministério Público Federal. Vanessa Pereira.
14: A denúncia contra o ex-deputado estadual TH Joias e outras quatro pessoas foi recebida pelo Tribunal Regional Federal da 2ª Região nesta semana. De acordo com o MPF, o esquema envolvia a ocupação de cargos públicos, o vazamento de dados policiais e a facilitação de vantagens ilícitas. Além da condenação pelos crimes imputados, o MPF requereu ao tribunal a manutenção das medidas cautelares pessoais e patrimoniais fixadas pela Justiça. O tribunal manteve a prisão preventiva dos acusados, ordenou a transferência do ex-deputado para a Penitenciária Federal e deu aval ao compartilhamento de provas e uso de bens apreendidos.
11: Medida protetiva não pode impor à vítima de crime sexual o ônus de se afastar do acusado no trabalho.
10: Essa decisão é do ministro Antônio Carlos Ferreira, do STJ. Fátima Uchoa.
15: Inicialmente, a medida protetiva determinava que o acusado mantivesse distância mínima de 100 metros da vítima de crime sexual e não tivesse contato com ela, que trabalha na mesma instituição. Mas, devido à dinâmica profissional, o homem superior e hierárquico comparecia ao local de trabalho da mulher, o que a fazia se afastar das atividades para cumprir a ordem judicial. O ministro Antônio Carlos Ferreira ampliou a medida protetiva de urgência para proibir o investigado de ir ao local de trabalho da vítima. Segundo o ministro, a proteção legal não pode funcionar para obrigar a própria vítima a restringir atividades profissionais para não se encontrar com o investigado.
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11: A você uma boa noite.
10: Um bom fim de semana e até segunda-feira.
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17: Eu sou Humberto Pinheiro e estes são os destaques de hoje do Jornal do Senado, que começa agora. Projeto que autoriza trabalho com reciclagem a presos dos regimes fechado e semiaberto está pronto para votação. Sem aprovação pelo Congresso, 5 medidas provisórias perdem a validade. Congresso participa de campanha Setembro Amarelo de prevenção ao suicídio. Boa noite. Presos dos regimes fechado e semiaberto poderão trabalhar com reciclagem de materiais. É o que prevê um projeto que já foi aprovado pela Comissão de Meio Ambiente e agora está pronto para ser analisado pela Comissão de Constituição e Justiça. A proposta altera duas legislações para viabilizar o trabalho de pessoas presas na coleta e na reciclagem de materiais. Mais detalhes com o repórter César Mendes.
18: O projeto em análise na Comissão de Constituição e Justiça permite a participação de presos em atividades de limpeza urbana e de manejo de resíduos sólidos. Iniciativas que, segundo o autor, senador Sérgio Petecão, do PSD do Acre, vão contribuir para a ressocialização e para o desenvolvimento sustentável. O texto, aprovado pela Comissão de Meio Ambiente em junho, muda duas legislações para que isso seja possível. A Lei de Saneamento Básico, incluindo a possibilidade de que a triagem de resíduos seja realizada pelos condenados, e a Política Nacional de Resíduos Sólidos, para que o desenvolvimento de projetos de reciclagem por presos seja considerado como uma das iniciativas atendidas prioritariamente por linhas de financiamento público. O texto original previa ainda mudanças na Lei de Execução Penal, mas isso foi retirado da proposta sob a justificativa de que já existem normas legais que autorizam o funcionamento de oficinas de reciclagem nos presídios, como explicou o relator designado, senador Confúcio Moura, do MDB de Rondônia.
19: Devemos reconhecer que, pelo atual regulamento jurídico, não há vedação alguma para a implantação de oficina de reciclagem de resíduos sólidos nas unidades prisionais, já existindo, inclusive, experiência nesse segmento.
18: Se for aprovado na comissão e não houver recurso para a votação no plenário, o projeto seguirá para a Câmara dos Deputados.
17: Entre meninas de 15 a 19 anos, o Brasil registrou mais de 289 mil partos em 2023. O dado foi divulgado pelo Ministério da Saúde e alerta para a gravidez na adolescência. Para prevenir a gestação nessa faixa etária, o Senado analisa um projeto de lei que torna obrigatória a veiculação de campanhas educativas sobre a prevenção da gravidez na adolescência e os riscos físicos e mentais relacionados ao aborto. A divulgação deve ocorrer no rádio, na televisão, nas redes sociais, nos cinemas, nas lojas de aplicativos e em jogos eletrônicos voltados para adolescentes. A iniciativa já foi aprovada pela Comissão de Direitos Humanos, onde contou com parecer favorável da senadora Damares Alves, do Republicanos do Distrito Federal. Ela pontuou a importância de incluir também o público masculino nas ações de conscientização sobre a gravidez entre os adolescentes. Atualmente, a proposta aguarda a análise da Comissão de Assuntos Sociais.
20: Estudos apontam que campanhas que incluem os meninos e as meninas são mais eficazes, pois promovem uma cultura de responsabilidade compartilhada, empatia e respeito mútuo.
17: Sem aprovação pelo Congresso, 5 medidas provisórias acabaram perdendo a validade. Entre elas está a que trata do novo Desenrola Brasil, programa do governo federal voltado à renegociação de dívidas de pessoas físicas. Repórter Pedro Pincer.
21: Entre elas está a MP do novo Desenrola Brasil, programa do governo federal voltado à renegociação de dívidas de pessoas físicas. Os devedores que participassem do programa teriam o CPF bloqueado em plataforma de apostas de cota fixa no prazo de 12 meses após a assinatura do contrato de renegociação. Para o senador Paulo Paim, do PT do Rio Grande do Sul, essa exigência era acertada.
22: Quem já está endividado não pode ser empurrado para um ciclo ainda mais grave de perdas, especialmente em um ambiente como o das apostas online.
21: Também perderam validade 4 medidas provisórias editadas pelo governo para reduzir os impactos econômicos dos conflitos no Oriente Médio. Uma delas destinava 14 bilhões e meio de reais para financiar a compra de veículos como caminhões, ônibus e micro-ônibus.
17: A fachada do Congresso Nacional está com uma iluminação especial até domingo, em apoio ao Setembro Amarelo,
2: campanha de prevenção ao suicídio. A ação acontece na semana em que o assunto foi debatido no Senado. Reportagem de Yasmin Rodrigues.
3: A iluminação especial amarela do Congresso reforça a campanha Setembro Amarelo, que busca reduzir o estigma e estimular a procura por ajuda. Um dos requerentes foi a senadora Damaris Alves, do Republicanos do Distrito Federal, que nesta quinta-feira, 10 de setembro, data nacional de prevenção do suicídio, presidiu uma audiência pública sobre o assunto na Comissão de Direitos Humanos.
4: O Congresso Nacional está fazendo sua parte. Nós estamos aprovando leis todos os dias sobre o tema. Será que são só leis que nós vamos ter que construir ou nós vamos ter que fazer entregas de políticas públicas efetivas? Mas esse é um tema que não depende só do poder público.
3: Para quem precisa de apoio, o Centro de Valorização da Vida oferece atendimento gratuito e sigiloso pelo telefone 188, 24 horas por dia.
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24: Meu nome é Marta Garski, eu moro em Brasília e eu gostaria de saber por que nessas eleições serão escolhidos dois senadores.
23: Quem responde é o consultor legislativo Gilberto Gerzoni.
25: Marta, a nossa Constituição prevê que o Senado é renovado de forma alternada de um terço e dois terços. Então, a cada 4 anos, a gente elege senadores, alternadamente um senador e 2 senadores, uma vez que cada estado e o Distrito Federal tem 3 senadores. Então, neste ano, nós vamos escolher 2 senadores, porque há renovação de 2/3 da Casa.
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2: E neste ano, fique atento. A votação é de 2 senadores e serão 2 votos para candidatos diferentes. Ou seja, é preciso escolher um candidato ou candidata, confirmar o voto e depois registrar o segundo voto para outro candidato. Se o eleitor digitar o mesmo número 2 vezes, o primeiro voto será considerado válido, mas o segundo será anulado. E tem outro detalhe importante. Na eleição para senador, não é possível votar apenas no número do partido. O voto precisa ser dado a um candidato. Se o eleitor digitar somente o número da legenda, o voto será considerado nulo. Para não esquecer os números, o eleitor pode levá-los anotados em um papel no dia da eleição. O primeiro turno será no dia 4 de outubro. E para ajudar o eleitor a se informar, o Senado Federal preparou uma página especial com informações sobre as eleições. O conteúdo está disponível em senado.leg.br/eleições. Com edição de Paula Groba e trabalhos técnicos de Eliseu Caires, o Jornal do Senado fica por aqui. Acompanhe agora as notícias do Tribunal de Contas da União e da Câmara dos Deputados. Boa noite e um bom fim de semana.
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27: No dia 17 de setembro, o Tribunal de Contas da União realiza o workshop sobre golpes digitais que usam nome de órgãos públicos para enganar cidadãos. O encontro vai apresentar formas de prevenir e identificar fraudes, além de técnicas para retirar páginas e conteúdos falsos da internet. Os principais golpes em instituições públicas envolvem programas sociais falsos, fraudes em benefícios, cobranças indevidas e páginas falsas do gov.br. Os criminosos também usam e-mails, SMS e WhatsApp para enganar as vítimas. O workshop é voltado a profissionais e gestores da área de segurança da informação, tecnologia e comunicação, mas aberto a toda a população. A transmissão será pelo canal do TCU no YouTube, às 15h. Saiba mais em tcu.gov.br.
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29: Deputados aprovam projetos para estruturar e incentivar o futebol feminino.
30: Câmara dá preferência a candidato afastado do convívio familiar no ProUni.
29: Povos tradicionais deverão autorizar empreendimentos em seus territórios.
30: Boa noite. Avança na Câmara projeto que prevê autorização dos povos tradicionais à realização de obras e empreendimentos em seus territórios. A repórter Silvia Munhato traz mais informações sobre a proposta.
0: A Comissão de Amazônia dos Povos Originários e Tradicionais da Câmara dos Deputados aprovou o projeto que exige consulta prévia e autorização de povos indígenas, quilombolas e outras comunidades tradicionais antes do licenciamento de obras e empreendimentos que possam afetá-los. Pela proposta, os povos e comunidades tradicionais terão acesso prévio às informações sobre o empreendimento e seus possíveis impactos, com prazo adequado para análise e manifestação. O texto prevê ainda que as regras da consulta sejam definidas em conjunto com os grupos potencialmente afetados, respeitando suas tradições, idiomas e formas próprias de organização social. Em caso de divergência entre os moradores impactados e o empreendedor, prevalecerá a decisão da população afetada. A relatora foi a deputada Célia Chacriabá, do PSOL de Minas Gerais.
1: Nós estamos protegendo com esse projeto o direito mais sagrado, também o território e também a prevenção da saúde. A instalação desses aterros contamina os lençóis freáticos, provoca a insegurança alimentar, nutricional e também o adoecimento da população, provocando um verdadeiro ecocídio. Nenhum empreendimento desse porte pode passar por cima da identidade e do bem viver de nossos povos.
0: A versão original do texto apenas proibia a instalação de aterros sanitários em territórios de povos e comunidades tradicionais. A relatora, no entanto, ampliou o alcance da medida para abranger qualquer empreendimento capaz de provocar impactos diversos sobre essas populações. A relatora afirmou que a legislação já garante a participação desses povos, mas essas consultas nem sempre são respeitadas. Por causa da alteração do texto, o deputado Capitão Alden, do PL da Bahia, requereu que o projeto também seja analisado pela Comissão de Desenvolvimento Econômico. Segundo ele, as mudanças afetam a segurança jurídica dos processos de licenciamento. A proposta que condiciona a realização de empreendimentos em terras indígenas à concordância desses povos ainda deve ser analisada pelas comissões de Desenvolvimento Urbano e de Constituição e Justiça. Da Rádio Câmara de Brasília, Silvia Munhato.
5: Direitos Humanos. Raimon, do PT do Rio de Janeiro, defende a aprovação de projeto que cria uma política nacional para a população em situação de rua. Relator da proposta, ele afirma que um dos objetivos é combater a aporofobia, definida como medo, rejeição ou distanciamento em relação às pessoas pobres.
6: Aporofobia é um termo que poucas pessoas talvez tenham familiaridade com ele, mas é pavor aos pobres, isso é temor aos pobres, medo dos pobres, quer dizer, distanciamento dos pobres. E nós sabemos que há muitas pessoas empobrecidas no nosso país, a população em situação de rua, na última contagem que temos, ela chega a quase 350 mil pessoas no Brasil, e são homens e mulheres, nossos irmãos e irmãs, que merecem ser respeitados e que têm direito aos direitos que qualquer cidadão brasileiro tem.
30: Raimon pondera que a iniciativa busca não apenas assegurar direitos básicos, mas também promover uma mudança cultural que supere a aporofobia. O parlamentar reitera que quer garantir a dignidade da pessoa humana em todo o território nacional.
5: Segurança Pública. Guilherme Derrite, do PP de São Paulo, defende a criação de regras para investigar crimes digitais e ampliar a cooperação entre órgãos públicos e plataformas. A ideia é compartilhar dados em casos de situação de emergência, como abuso sexual de crianças e adolescentes e maus tratos contra animais.
30: Guilherme Derrite também quer reforçar o combate aos crimes digitais com estruturas especializadas dentro das secretarias estaduais de segurança pública. O projeto do deputado estabelece regras de transparência para as plataformas e atualiza a legislação sobre exploração sexual infantil na internet.
5: Sóstenes Cavalcante, do PL do Rio de Janeiro, apresentou o projeto que proíbe a venda de réplicas da carteira de identificação da pessoa com transtorno do espectro autista e de documentos semelhantes. Ele explica que o objetivo é evitar a fraude do documento de forma gratuita.
30: Sóstenes Cavalcante afirma que essa comercialização pode levar famílias a comprar documentos sem validade oficial, além de abrir espaço para o uso indevido de benefícios. O projeto do parlamentar prevê multa de 1.000 a 10.000 reais com valor dobrado em caso de reincidência.
5: Projeto de Luísa Erundina, do PSOL de São Paulo, determina que o crime de feminicídio nunca seja considerado crime militar. A deputada entende que esses casos devem ser julgados pela justiça comum, mesmo que o crime ocorra em quartéis ou envolva integrantes das Forças Armadas.
30: Luísa Erundina argumenta que o feminicídio é motivado pelo ódio e pela violência de gênero e não tem relação com a disciplina militar. Para ela, a medida garante que os acusados sejam julgados pelo tribunal do júri para evitar decisões corporativistas.
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0: Novas leis viabilizaram a Copa Feminina de 2027 e propostas aprovadas reforçam o protagonismo das mulheres no futebol. A reportagem é de José Carlos Oliveira.
1: A realização da Copa Feminina de Futebol e o fortalecimento do protagonismo das mulheres no esporte passam pelo Congresso Nacional. Deputados e senadores já aprovaram leis que viabilizam a competição prevista para 2027 e analisam várias propostas de incentivo permanente às jogadoras desde as divisões de base. Uma das leis, já em vigor, permite que as 8 cidades-sedes da Copa deem isenção de ISS, Imposto sobre Serviços, para empresas envolvidas na organização do evento. Outra lei regulamenta direitos e deveres da União e da FIFA durante a Copa. A relatora do texto na Câmara, a deputada Gleisi Hoffmann, do PT do Paraná, destacou os reflexos positivos da competição para o Brasil.
2: Ao investir em um grande evento, cria empregos, estimula a economia do turismo e melhora a infraestrutura com o legado de obras. Contribuirá para o alcance de objetivos como viabilizar a entrega de infraestrutura esportiva e para esportiva e a fomentar a prática do futebol feminino em todas as regiões do Brasil.
1: A chamada Lei Geral da Copa Feminina traz regras sobre comércio nas áreas dos eventos, publicidade, exploração de marcas e imagens, concessão de vistos para trabalhadores estrangeiros, venda de ingressos, segurança pública e funcionamento de serviços durante a competição. A aprovação não foi unânime. O deputado Kim Kataguiri, do Missão de São Paulo, lembrou a Copa Masculina de 2014 para criticar o fato de o Brasil sediar outro evento da FIFA.
3: O discurso de que a Copa deixa infraestrutura, deixa legado é falacioso, a gente já escutou essa balela, não deixou nada. A FIFA vem, saqueia o país e depois vai embora.
1: O Brasil participou de todas as 9 edições anteriores da Copa Feminina e tem a maior artilheira da competição, a Alagoana Marta, com 17 gols em 22 jogos de 6 Copas. A Copa Feminina de 2027 será a primeira na América do Sul. Vai reunir 32 seleções entre 24 de junho e 25 de julho do ano que vem, com jogos em Belo Horizonte, Brasília, Fortaleza, Porto Alegre, Recife, Rio de Janeiro, Salvador e São Paulo. A Câmara ainda analisa vários outros projetos de lei para incentivar o futebol feminino. Os textos tratam de incentivos financeiros e superação da discriminação de gênero, entre outros temas. O deputado Marcos Braz, do PSDB do Rio de Janeiro, tem proposta com foco nas categorias de base.
4: Obriga que escolinhas de projetos de futebol financiados com dinheiro público federal ofereçam turmas femininas. Não dá mais para o Estado financiar projeto esportivo que só enxerga o menino. Se tem verba pública, tem que ter vaga para a menina também. Assim que a gente forma a próxima Marta.
1: A ex-deputada Carla Aires, do PT de Santa Catarina, atualmente vereadora em Florianópolis, é autora de projeto de lei que cria o marco legal do futebol feminino. Da Rádio Câmara de Brasília, José Carlos Oliveira.
0: Homenagem.
5: A Câmara realizou sessão solene para a entrega da Medalha do Mérito Evangélico Daniel Berg e Gunnar Wingren, por iniciativa de Raimundo Santos, do PSD do Pará. Ele lembra que 12 pessoas foram homenageadas com a medalha.
6: Então, o reconhecimento que a Câmara dá com essa medalha precisa reconhecer aquelas pessoas ou instituições que tiveram serviço de cunho evangelístico, mas com seus reflexos notadamente percebidos em favor da sociedade, levando não só o evangelho, mas levando a cidadania, a inclusão social, o apoio às pessoas desassistidas, onde o Estado às vezes não consegue chegar. É importante saber que essas igrejas não chegam sozinhas ali. Há líderes, há pastores, há pastoras, pessoas ou instituições que prestaram grandes serviços de evangelização, mas que os reflexos alcançaram centenas, milhares, milhões de pessoas.
0: A sessão solene para a outorga da Medalha do Mérito Evangélico Daniel Berg e Gunnar Wingren aconteceu em junho. Segundo Raimundo Santos, a escolha do mês é uma homenagem ao aniversário da Assembleia de Deus, fundada em 18 de junho de 1911, na cidade de Belém, no Pará.
7: Saúde.
5: A Câmara aprovou o projeto que obriga o acompanhamento em tempo real dos estoques de medicamentos do SUS. A reportagem é de Marcelo Larcher.
8: A Câmara dos Deputados aprovou o projeto que cria um sistema para acompanhar em tempo real o consumo, o abastecimento e o estoque de remédios e produtos do Sistema Único de Saúde, o SUS. O projeto, já aprovado pelo Senado, determina que o governo federal, estados e municípios devem manter em conjunto dados atualizados sobre a quantidade de produtos e medicamentos em estoque. Isso vai permitir um acompanhamento constante dos níveis de produtos à disposição, inclusive das farmácias populares. A administração do sistema será compartilhada entre os gestores federais, estaduais e municipais do SUS. A justificativa para o projeto foi um relatório do Tribunal de Contas da União que apontou falha do Ministério da Saúde no acompanhamento dos estoques de medicamentos usados durante a pandemia de Covid-19. A proposta foi aprovada de maneira simbólica pelo plenário da Câmara. Antes disso, o relator na Comissão de Seguridade Social e Família, o deputado Luiz Lima, do Novo do Rio de Janeiro, disse que a criação de um sistema que possibilite a consulta aos estoques públicos de medicamentos e produtos para a saúde contribui para a eficácia e transparência da gestão. Mauro Junqueira, secretário executivo do Conselho Nacional de Secretarias Municipais de Saúde, o CONASENS, disse apoiar o controle de estoque, mas apontou problemas que precisam ser sanados para que haja um acompanhamento em tempo real. Ele explicou que o que foi acertado após o relatório do TCU foi a atualização diária dos dados na Base Nacional de Assistência Farmacêutica, o sistema atual, de modo que se saiba o nível de estoque relativo ao dia anterior. Para Mauro Junqueira, nem todos os municípios conseguem hoje fazer esse controle em tempo real.
7: Tem muitos municípios com dificuldade de conectividade, de infraestrutura. Além disso, o SUS gera diariamente um volume muito grande de dados que precisam ser armazenados, processados e integrados. CONASEMES, como a voz dos municípios no SUS, é totalmente favorável à transformação digital no SUS, mas para chegar ao controle em tempo real em todo o país, é preciso superar desafios importantes de conectividade, de infraestrutura e do subfinanciamento do Sistema Único de Saúde.
8: O projeto que cria um sistema para acompanhar em tempo real o consumo, o abastecimento e o estoque de remédios e produtos para a saúde no SUS será enviado para a sanção presidencial e já pode virar lei. Da Rádio Câmara de Brasília, com informações de Antônio Vital, Marcelo Larcher.
0: Paulo Soares, do Podemos de São Paulo, trabalha em projeto para atualizar a tabela do SUS e melhorar o financiamento de santas casas e hospitais filantrópicos. O deputado afirma que a defasagem nos valores pagos por procedimentos médico-hospitalares compromete o funcionamento dessas unidades.
9: São santas casas vivendo no sufoco, são hospitais filantrópicos à beira da falência, são irmandades tentando entregar a chave para a promotoria para ver o que se faz com aquilo, porque não há uma sustentabilidade financeira daquilo tudo. Como é que se sustenta hoje uma santa casa, um hospital filantrópico, sendo que alguns dos procedimentos prestados ali dentro estão com a tabela defasada perante o SUS há 20, 23 anos?
5: Paulo Soares defende revisões periódicas da tabela para que os hospitais não dependam de negociações políticas pontuais. Ele também aponta que a medida pode ajudar a descentralizar atendimentos, reduzindo deslocamentos de pacientes de cidades menores para polos regionais.
0: Economia. A Câmara aprovou o projeto que estabelece diretrizes para fortalecer a indústria brasileira com estímulos à inovação e à geração de empregos. Márcio Biolchi, do MDB do Rio Grande do Sul, apoia o texto que também busca reduzir a dependência de produtos e tecnologias estrangeiras.
5: Márcio Biolchi ressalta que, entre as medidas previstas, estão incentivos à produção nacional por meio de bens e serviços desenvolvidos no país. A proposta ainda reforça mecanismos de defesa da indústria brasileira diante de práticas comerciais consideradas prejudiciais no mercado internacional.
0: Delegado Caveira, do PL do Pará, apresentou o projeto para proteger consumidores que utilizam poços, cisternas ou outras fontes regulares de abastecimento de água. A proposta visa impedir que concessionárias obriguem esses usuários a desativar a fonte alternativa por existir rede pública disponível.
5: O texto de delegado Caveira também proíbe a cobrança de tarifa quando o serviço não é utilizado. De acordo com a proposta, nos imóveis abastecidos por fontes alternativas, a cobrança pelo esgoto deverá considerar o volume efetivamente medido ou outro método técnico de cálculo.
0: Transportes. Projeto de Fernando Monteiro, do PSD de Pernambuco, pune concessionárias de aeroportos por atrasos e falhas em serviços. A proposta autoriza a Agência Nacional de Aviação Civil, a ANAC, a aplicar sanções a concessionárias que descumprirem indicadores de qualidade em etapas como desembarque e restituição de bagagens.
5: Pelo texto de Fernando Monteiro, as penalidades variam de advertências e multas até a caducidade da concessão em casos graves. Para o congressista, a medida protege o passageiro e garante a eficiência no atendimento pós-pouso.
0: Educação. A Câmara aprovou a preferência no ProUni para candidatos afastados do convívio familiar. Conheça as medidas propostas com a repórter Paula Bittar.
10: A Comissão de Constituição e Justiça da Câmara aprovou uma proposta que dá prioridade, em caso de empate na fase de pré-seleção do programa Universidade para Todos, o ProUni, a estudantes com histórico de afastamento do convívio familiar. O afastamento deverá ter sido motivado por negligência, discriminação, exploração, violência, crueldade ou opressão. O relator, deputado Roberto Duarte, do Republicanos do Acre, ressaltou que a proposta está alinhada a preceitos constitucionais, como o princípio da dignidade humana, o direito à educação como dever do Estado e o princípio da igualdade.
11: Esses jovens enfrentaram barreiras imensas até aqui. Garantir o acesso ao ensino superior é dar a eles a oportunidade de reconstruir suas histórias com dignidade e conquistar a independência financeira. A educação transforma vidas e, quando formamos profissionais que superaram tantas adversidades, fortalecemos toda a nossa sociedade.
10: A proposta que dá prioridade em caso de empate na fase de pré-seleção do programa Universidade para Todos, o ProUni, a estudantes com histórico de afastamento do convívio familiar vem do Senado, onde já foi aprovada. Portanto, já pode seguir para a sanção presidencial, a menos que haja recurso para votação pelo plenário da Câmara. Da Rádio Câmara, de Brasília, Paula Bitar.
5: Felipe Francischini, do Podemos do Paraná, pede que a Câmara, com o apoio do Tribunal de Contas da União, fiscalize a aplicação de recursos da merenda escolar em Grajaú, no Maranhão. A ideia é apurar possíveis irregularidades em uma licitação de mais de 12 milhões de reais.
0: Para Felipe Francischini, há indícios de entrega de alimentos antes da conclusão da licitação e um aumento de mais de 500% no valor do contrato em relação ao ano anterior. Ele defende ainda a identificação dos responsáveis e eventual ressarcimento ao erário, caso as irregularidades sejam confirmadas.
5: A Câmara analisa projeto que altera a Lei de Diretrizes e Bases da Educação para garantir aos pais ou responsáveis o direito prioritário de orientar a formação moral e ética dos filhos. Márcio Onaiser, do Solidariedade do Maranhão, explica que o objetivo é exigir que as escolas deem transparência sobre temas sensíveis.
0: O texto de Márcio Onaiser proíbe que escolas imponham conteúdos que contrariem as convicções familiares ou façam direcionamento ideológico. De acordo com o autor, a medida não cria censura, mas reforça a parceria e o diálogo entre a família e a escola.
5: Termina agora o jornal Câmara dos Deputados, produzido pela Rádio Câmara, com trabalhos técnicos de Everson Urani e a apresentação de José Carlos Andrade e Luciana Vieira. Uma boa noite para você.
0: Uma ótima noite. A Voz do Brasil está de volta na segunda-feira. Excelente fim de semana.
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3: 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Aí, ó.

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0: Valeu!
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Essa aqui tem que estar preparado pra sofrer, hein? Quem sabe solta a voz, canta pra gente assim, ó.

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0: vez.
1: No super fantástico mundo dos Algae Boys.
0: Calma, cara, que eu vou contar.
1: Não, deixa eu contar, por favor.
0: Por favor.
1: Não, peraí. Deixa que eu vou contar essa história, ó. Vê?

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5: 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É raro, mas acontece sempre, viu?

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0: 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Os selecionados terão moradia e alimentação custeadas em Aimorés, Minas Gerais, além de bolsa auxílio mensal, curso de inglês, notebook e outros benefícios. 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

0: Olá, bom dia, bom dia! Bom dia, Deus! Bom dia, guerreiros! Hoje, casa, bom dia!
1: Bom dia!
0: Tô aqui, não, tô aqui! Já cheguei faz tempo! São 7h42, bom dia, gente linda! Que bom ter vocês aí! Tá tudo bem? Tranquilo? Tá em casa, de boa, fazendo vários nada? Já tomou seu cafezinho? Pega aí sua xícara, seu copinho. Vem tomar café com a gente. A partir de agora, muita música já está rolando. Promoções, a sua participação. Bom dia pra você em casa. Só descansando, sabadão, com S de saúde, de sorriso bobo. Sem dinheiro, mas já! Não, não acredito, não. Não, tá sorridente, né? Tá com saúde. Tá feliz, eu sei. Não vem, não. Bom dia pra você que acordou agora. Você que tá indo pro litoral, aproveite o seu sábado. Sábado com S de só a felicidade. Vai curtir. Vai passear. Vai viver. GG, vamos trabalhar. Vamos trabalhar também, porque nós somos CLT Pro Max, né? Vou mexer o doce no sábado, minha gente. Lógico que hoje a gente fecha a semana, tá? Aí, GG, agora só volta daqui a 15 dias, se Deus assim permitir. Vai pegar na férias, férias. Não, mas é a mini férias. É a metade da inteira, entendeu? Então, vamos fechar a semana hoje com chave de ouro. Quero muito a sua companhia, a sua participação. Faz o seguinte, eu vou faturar rapidinho, já volto com muita música e nós vamos interagir. Já estou aguardando o seu áudio. Grava aí o seu áudio, que eu vou mandar aquele alozaço pra você.
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0: Litoral Tomás, que legal, são 7 horas e 59 minutos. Você sabe que sabadão é diferenciado, né? Mais música, sim. E você na nossa conexão, hein? Quero a sua companhia, cadê? Cadê a sua participação no nosso WhatsApp? WhatsApp mais bombado do Brasil, 999-18-3488. Cadê minha amiga Rosa? Minha flor Rosa, mais cheirosa. Rosa, bom dia. Você e Aurim representam aí nossos ouvintes de garrafão. Aurim, tomei café com queijo, hein? Obrigada, hein? Beijo pra vocês, bom final de semana, aproveita bastante. Aurim vai às compras? Vai comprar picanha de novo? Todo sábado é isso agora? Ai, Rosa, manda a localização pro churrasco. Beijo pra vocês, bom final de semana. Bora, já tá na hora de faturar? Pera aí, deixa eu mandar um alô aqui. Deixa eu mandar um alô. Cadê? Edinho tá por aqui. Dona Luzia, bom dia.
1: Bom dia, GG.
0: Bom dia.
1: Tá tudo bem com você?
0: Graças a Deus. E a senhora?
1: Sábado aí abençoado pra você.
0: Pra nós.
1: Pra todos nós.
0: Uhum.
1: Um abração aí pra você. Um alô pro Márcio. Manda um alô pro Thierry, pro Pedro, pro Emerson. Pro Ricardo Rogério, que tá lá ligadinho na rodovia do Frade, te ouvindo.
0: Ei, Ricardo,
1: pra
0: um
1: minha
0: abraço.
1: Irmã Carminha, pra toda a aniversariante do dia, pra todos os ouvintes da Litoral. Pra Litoral, tô legal. Beijo, GG.
0: Beijo, minha linda. Preciso faturar. Obrigada, tá, Dona Luzia, pela participação. Um beijo pra você também. Eu preciso faturar e trazer uma promoção legal. Fica aí, que eu já volto.
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0: recado dado, hein? Não mexe nas minhas gavetas. 8 horas e 21 minutos. Essa hora tá passando rápido demais, como assim?
1: Bom dia! Rádio Litoral, bom dia!
0: Vamos falar de promoção.
1: Bom dia!
0: Olha, lembrando que às 9 horas tem você no comando. Aham, já pode preparar. Já estamos atrasados, né? Pode preparar o você no comando aí. Hoje no comando eu quero ouvir quem que você quer ouvir. Nessa manhã gostosa de sabadão, é você no comando da Nave Litoral. 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Jogo de volta do Estrela no Sumaré, aqui em Cachoeira. 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E nós temos um par de ingressos ainda te esperando. Se você tiver afim de curtir esse jogão, manda pra cá o nome completo, seu bairro, a palavra-chave, jogo do Estrela no Sumaré. Beleza? Não pode nem soltar um áudio aqui, é Shirley, deixa a Shirley falar.
2: Bom dia, meu amor.
0: Bom dia, Shirley.
2: Passando pra te desejar um bom dia, um bom final de semana.
0: Pra nós.
2: Pensei assim, ué, já entrou de férias? Não tô entendendo.
0: Segunda.
2: Não tô entendendo. Aqui, passando para desejar um bom dia, um bom final de semana. E passando também para desejar um dia feliz para minha amiga Kézia, uhum, né? Que você conhece.
0: Manda um abraço.
2: Pessoa maravilhosa que eu amo de montão.
0: Uhum.
2: Tá? E para todos os ouvintes, tá, amiga?
0: Tá bom.
2: Aqui, ai meu Deus, eu senti tanta falta. O que será de

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0: churrasquinho!
1: Churrasquinho aonde? Vai, chama eu! 8h33, bom dia, gente linda!
2: Bom dia!
1: Tá sabendo a promoção que tá rolando? Você sabe que hoje, sabadão, tem um 100 semifinal, né? 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Aqui brota logo, porque daqui a pouquinho resultado de promoção. E nós temos mais uma promoção legal. Vou te dar um spoiler, hein? Uma promoção gostosa.
2: Bom dia!
1: Vai por mim! Vai por mim! Fica ligado! Ouvinte ligado é ouvinte premiado, né? Jussane, um beijo pra você! Ah, Valente, um abraço! Valente tá dizendo, meu Deus, vai passar rápido, Valente! Para! Finalzinho de mês nós estaremos de volta, se Deus quiser! Mais um beijo no seu coração, tá? Obrigado pelo carinho de sempre! Dona Marlene, bom dia! Ela mandou um podcast? Não, mandou rapidinho, daqui a pouco a gente vai ouvir. Meu amigo Jorge e Wilson, bom trabalho pra vocês, estão no trampo. Dona Zeni, bom dia.
3: Bom dia, Gomes. Bom dia, Zeni, bem-vindo.
1: Bem-vinda.
3: Eu também estou ligada na Litoral.
1: Fala comigo.
3: Hoje, no Você no Comando, eu gostaria de ouvir... Seguindo no trem azul.
1: Opa, não, homem, que isso, hein?
3: Beijo, sua linda. Bom final de semana.
1: Salvei aqui, Dona Zeni. Obrigada. Bom dia, seu Sidney.
4: Bom dia,
1: seu Sidney.
4: Um abraço pra você. Hoje tem que ser apertadão, hein, Gigi?
1: Apertado, demorado.
4: Porque hoje é o último dia que você vai falar agora, né? Último dia não, né?
1: Da semana.
4: Vai tirar umas folguinhas.
1: É.
4: Vai ficar tranquila na praia, moinha. Tô sabendo que você vai fazer uma viagem pros Estados Unidos, é verdade?
1: Fale baixo, seu Sidney.
4: Romário me contou, ele descobriu aí.
1: Não, fale baixo.
4: Passarinho, ela, verdinho, falou pra ele.
1: Não espalha, seu
4: Sidney. Estados Unidos. Quero que Deus te abençoe só a sua série, Gigi.
1: Você Amém.
4: Viu, Deus?
1: Obrigada.
4: Tá bom?
1: Tá bom.
4: Sua proposta tá em dia, hein?
1: Opa! Gostei! Sentiu aí? Sua proposta. Olha, eu nem sei a proposta que eu fiz. Meu Deus. Seu Sidney, um abração. E esse é apertado também, tá? Tamo junto.
5: Bom dia!
1: Fala, Leandro!
5: Rapaz, te ouvi aqui você falando aqui de férias.
1: Ah, não.
5: Férias
1: para.
5: De novo?
1: Para!
5: É, rapaz, tá difícil esse negócio, hein?
1: Bora, surucucu!
5: Rapaz! Ó, vou te falar, hein? Mas é isso aí. Tamo junto. Tem que ter luta, tem que ter o corre, né?
1: Não é?
5: Então tá bom. Boas férias aí.
1: Obrigada, meu amigo. Tamo junto. Se ele também tirou férias, não vem não. Tirou sim. A gente tem que viver tudo que há pra viver. Tem que aproveitar, né? A gente não sabe o dia da manhã. Um beijo pra você, meu amigo. Rosemary, bom dia pra você. Loilson, um abraço. Edinho tá participando. Belo, um abraço bem apertado, demorado, cheio de carinho pra você, tá? Tudo de bom. Feliz sábado, feliz final de semana. 8h36 da melhor. Bom dia.

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0: Ferrugem! É natural! E na Litoral Eu Tô Mais, que legal! Lembrando que às 9 horas teremos Você no Comando. Eita, uma misturinha, vou te falar, hein? Legal, tá? Uma manhã de sabadão. Tá meio assim, meio apaixonado, meio verão, meio agitado. Tá um negócio legal, uma misturinha boa pra gente curtir e dançar. Um abraço, Aline. Bom dia pra você. Lu, bom dia. Como é que você tá, gatona?
1: Bom dia, Gegê. Tudo bem com você, meu amor?
0: Tudo jóia.
1: Salvador, Gegê. Aqui é Luzimar do Alto Eucalipto, passando para desejar um dia abençoado a todos. Gegê, já tô com saudade. Ainda bem que os meninos que te substituem são maravilhosos.
0: São feras.
1: Beijo, meu amor. Na Litoral, eu tô legal. Boa série, Gegê. Divirta-se. Beijo. Volte logo.
0: Beijo, Gastona. Obrigada pelo carinho. Realmente, Bruno Sade, Márcio Simonato, até mesmo meu amigo Emerson Aguiar, eles mandam bem. E vai ser tão rapidinho. E daqui a pouquinho eu tô de volta. Vocês vão ver. Passa rapidinho. Só descansar uma semaninha, duas, estourando. Tô de volta. Tá? Mas agradeço o carinho. Vê se se cuida, hein? Tá? Se cuida. Com moderação, hein, Lu? Chama o vizinho. Ela tem um tal de vizinho. Eu nunca vi assim, né? Um beijo, Lu. Tudo de bom. Vamos liberar mais músicas pra você curtir e dançar. Daqui a pouquinho é você no comando.

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3: E aí, já gravou o seu pedido?
4: Adoro esse momento. É a sua participação no ar. É você no comando da Nave Litoral nessa manhã maravilhosa de sabadão, 9 horas e 5 minutos. A partir de agora, nós vamos curtir um pouquinho de cada coisa, né? É, um sertanejinho, um pagodinho, né? Um negocinho românticozinho, entendeu? É, vamos curtir porque é você no comando. Fala comigo. Minha amiga, celebridade Marlene.
5: Ei, cheirosa, tudo bem?
4: Melhor agora. Então,
5: eu no comando, que é a Marlene do Paraíso, eu no comando, eu queria ouvir Lucas Luco.
4: Opa!
5: Momozão, vamos fazer assim. Eu cuido de você, você cuida de mim.
4: Ai, Marlene, arrasou, tá aí, ó. Obrigada.

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1: É você no comando, minha amiga.
2: Estou no comando, né?
1: Uhum.
2: Queria pedir Murilo Ruf, deixa eu.
1: Deixa ela. Tá aí, seu pedido é uma ordem.
3: Agora.

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2: É você no comando, meu amigo Álvaro.
3: Já que hoje eu estou no comando, eu quero ouvir João Bosco e Vinícius, Abelha.
2: Agora na íntegra, tá aí, obrigada.

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1: Fala comigo, é você no comando. Bom dia.
2: Bom dia, Gigi.
1: Bom dia, minha
2: Litoral.
1: Linda. E aí, Val?
2: Já que eu estou no comando, Gigi, eu quero ouvir Zé Vaqueiro, Meia-Noite.
1: Agora.
2: Toca aí, Gigi. Porque na Litoral, eu tô legal.
1: Dou 20 pra abrir a gaiola, hein?

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1: Litoral! Agora pra fechar com chave de ouro, hein? Bora, hein? Seu pedido é uma ordem, manda pra cá.
2: Bom dia, GG.
1: Bom dia.
2: Quero mandar um alô primeiramente pra você, né?
1: Daridinho.
2: E já que eu estou no comando hoje, eu queria ouvir Araqueto, Amante, desejar especialmente pra você, né, GG?
1: Opa!
2: Que vai sair de férias, vamos estar aqui sentindo saudade de você.
1: Vai mesmo.
2: Você é uma locutora insubstituível.
1: Opa!
2: É isso aí, amiga. Boas férias. Beijo.
1: Beijo pra você. Obrigada.

0: fechamos com chave de ouro, você no comando com Araqueto, Amantes. Bom demais da conta, eu não falei que você ia gostar? Bom, né? Ai, agitando a nossa manhã gostosa de sabadão. Obrigada a todos que participaram. Já salvei um montão de pedidos aqui. Na próxima, se Deus quiser, a gente rola pra vocês. São 9h24, precisamos faturar. Eu já volto daqui a pouquinho, já com resultado de promoção e mais uma promoção.
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0: É Iantestão! E na Litoral Tomás, que legal, 9 horas e 37 minutos, bom dia pra você. E aí, tá fazendo o quê? Aonde? Com quem? Fazendo vários nada, tá no trampo, porque hoje só os fortes trabalham. Hoje só o CLT Promax que estão trabalhando. Mais um final de semana, graças a Deus. Espero que você esteja bem, curtindo o seu final de semana, né, Tiaguinho? Como é que você tá, moço? Bom dia.
1: Bom dia, bom dia, bom dia. Chama, papai. Tiaguinho Churrasquinho, GG, um beijão no seu coração.
0: Você também.
1: Quero mandar um alô pra toda a galera da Rádio Litoral aí, pra galera que fica sempre mandando aqueles alô pra mim aí.
0: Aham. Uhum.
1: De A a Z, um beijão. Sabadão, bebê.
0: Tudo nosso.
1: Sempre na Litoral, o Tiaguinho Churrasquinho, fica legal.
0: Beijo, Tiaguinho. Bom final de semana, papai. Tudo de bom pra você. Seu Marcos, um abraço. Belo, cadê seu... Ele mandou aquela... Ah, tá aqui. Vai lá. Seu Pontes. Cadê seu Pontes? Lá na Barra ele. Seu Pontes.
2: Rádio Litoral. Ela não é só legal, ela
0: bom
2: é sensacional. Tô falando aqui da Barra de Itapimirim.
0: E aí, meu amigo?
2: Eu quando lembro... Já está muito em cima. Eu estou mais uma vez pedindo ao Valdo Montenegro.
0: Valdo Montenegro.
2: A música lista. As pessoas precisam ouvir uma música dessa para ver uma reflexão.
0: Tá bom, tá salvo o seu pedido.
2: Vamos ver se ainda dá tempo, né? Falou, um abraço. Fique com Deus, GG. Você é maravilhosa.
0: Um abraço, seu Pontes. Eu salvei o seu pedido aqui, tá? Obrigada pela participação, um ótimo sábado pro senhor, tudo de bom. Obrigada pelo carinho também. Leandro, bom dia pra você. Jean, um abraço, Edinho, Marcele. Loilsa, tudo de bom. É muito bom ter vocês nessa manhã maravilhosa de sabadão. Que seja um final de semana incrível, maravilhoso. Bora de música com ele, Léo Santana. É o GG. Academia.
3: Aí, ó.

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0: Camisa 10.
1: É Glauco em camisa 10. Sogrão do ano. Fala pro sogrão do ano. E hoje tem churrasco. 9h59, já vamos faturar, mas antes, resultado de promoção. Quem faturou um par de ingressos pra curtir hoje? Tem semifinal, o jogo de volta do Estrela no Sumaré. Estrela do Norte versus Audax São Mateus. Quem vai? É do bairro aqui da Ban, final do telefone 1179. Gutenberg Santos Silva. Ô, Gu!
2: Você ganhou! Você ganhou!
1: Intimidade, né? Gu!
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2: Na litoral!
1: Participou, ganhou. Gutenberg, um abraço pra você. Um ótimo jogo. Obrigado pela participação, assim como todos que participaram. Muito obrigada, mas continue participando porque eu estou trazendo uma hora de música direto e uma promoção que vai deixar você salivando. Fica aí!
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5: E na Litoral eu tô mais que legal. Manhã de sabadão, que final de semana maravilhoso, hein? Calma, você que tá no trampo, calma. Daqui a pouquinho você vai estar de boa, né? Daqui a pouquinho, ou de repente você vai trabalhar, e bom trabalho pra você. Mas eu te convido a curtir a partir de agora a nossa festa com 60 minutos de música. É uma hora de música direto. Daqui a pouquinho, em seguida, tem sequência Litoral. E essa promoção que eu vou te falar, hein? 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Tem Ferrugem, arrependidaço. Bom dia.

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0: Ponte!
1: Bom dia!
0: Morango do Nordeste, me leva junto com você. Meus amigos motoristas de aplicativo, taxistas, me leva junto com você. Leva litoral com você. Leva gente pra passear. Quem tá indo passear? Quem? Cadê? Deixa eu mandar um beijo pra Andréia de Oliveira. Andréia, obrigado pelo carinho. Bom final de semana, tá? É Juliana Busato? Olha! Bora litorar!
1: Bom dia!
0: Lá
1: ele.
0: Bom dia, Lidona. Tá indo pro litoral tirar onda. Hoje tentar, hein? Ele vai tirar aquela foto bacana. Água, tomando água de poço. Aquele suquinho de muricujá. Beijo, bom final de semana. Curti mesmo, vai viver. Lídia, fala comigo, bom dia.
2: Alô, galera da Litoral. Aqui é a Lídia, de Cachoeira.
0: E aí?
2: Queria mandar um abraço para todo o pessoal da minha família aí, Ferreira Moraes, meu filho Davi. E pra gente aqui, que tá aqui dando aquela faxina aqui na sorveteria Sol e Neve.
0: Eita.
2: O meu amigo Marcelo, que tá aqui com a gente, a esposa dele, Dona Cida, e o filho dele.
0: Tá bom.
2: Na Litoral, eu tô mais que legal.
0: Bom trabalho, minha linda. Um abraço pra todo mundo aí, bom final de semana. Tamo junto, tá? Valci. Ouvindo música aqui, ó, trabalhando na São Geraldo. No São Geraldo. Um abraço, meu querido. Bom trabalho também. Obrigada pelo radinho ligado na melhor. The Sound. Pedro The Sound por aqui. Para. É implicante. Eu tenho certeza que é implicância. Cadê?
3: Fala, Gigi Gomes. Bom dia.
0: Bom
3: dia. Como é que você tá sumida?
0: Uhum.
3: Quanto tempo, hein?
0: Uhum.
3: Deixa eu te falar. Uhum. Que história é essa de férias outra vez?
0: Ah, não. Para.
3: Ó, não sei não, hein? Na minha época não tinha essa mordomia toda.
0: Tinha sim.
3: É férias atrás de férias. Só quer saber de ficar na mansão fazendo a muquequinha. Eu vou ter que mandar um currículo pra essa rádio de novo, porque eu tô precisando de uma férias, Gigi Gomes.
0: Sei.
3: E já que você tá com cacau no bolso, tem como você fazer um pix aí pra mim, não.
0: Cara, não queima,
3: um abraço,
0: né?
3: Minha amiga. Na litoral você sabe, né?
0: Ai, Dessauri, um abração pra você, doutora Fê. Não, mais respeito com meu amigo Dessauri. Doutor Pedro Dessauri, que isso aí? Não, tô te fazendo um merchanzinho pra dar desconto na consulta, tá bom? Bom final de semana, dá um cheiro, tá? Na Fê, beijo pra vocês. Ele não falei? Ele se mete, Pedro Dessauri é terrível, eu, hein? Um abraço, Rogério. Beijo pra você. Minha amiga Neia tá por aqui. Bom dia.
4: Bom dia, José. Que é Neia do Moitão.
0: E aí, minha amiga?
4: Alô pro meu esposo, meu esposo ali, Bigode.
0: Uhum.
4: Todo, tem três netinhos aqui comigo, José.
0: Eita, coisa
4: na
0: boa.
4: Na litoral tá mais que legal.
0: Um abraço, minha amiga. Dá um cheirinho nos netos, tá bom?
1: Bom dia!
0: Bom final de semana. E é isso aí. 10h46, você curtindo uma hora de música direto nessa manhã. Linda, linda de... sabadão, como é que tá aí na sua região? Tá bonita? Ó, em Marataízes eu tenho certeza que tá linda. Aquela praia maravilhosa. Cadê minha amiga Dona Neuza? Dona Neuza?
5: Bom dia, GG.
0: Bom dia.
5: Aqui na litoral eu estou legal.
0: E aí, minha linda?
5: Aqui em Marataízes, ó, tá um sol. Nossa, mãe do céu, você nem imagina. Mas aí não fui pra praia ainda não.
0: É? Praia tá
5: uma
0: linda.
5: Mais tarde. Um bom dia pra todo aí da rádio.
0: Obrigada. Aí, eu não falei? O litoral tá lindo demais. Bora curtir seu final de semana, se você pode. Né? Mas e aí, já pode? Vou dar cedo, com moderação. Hein?

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0: Adoro!
2: Bebê, vamos relembrar aquela saudade, lança. Amor.

0: mais assim.
1: É, Mumuzinho, fechadão com amor. Você tá fechadão com a Litoral, né? Você curtiu aí uma hora de música direto. Fechado. Regime fechado com GG Gomes até meio-dia. É, meio-dia tem aí o programa eleitoral obrigatório, mais tarde tem a rede, você vai continuar sintonizada. E daqui a pouquinho, resultado de promoção. Para que você não tá sabendo. Sério, eu vou te contar dessa promoção que tá demais. Eu não sei, não, tem poucas pessoas participando, umas 4 mil pessoas participando. Não, pouquíssima, né? Não, poucas pessoas não estão querendo nada. 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Mas boa sorte para você. Ah, vai que o seu dia é hoje. Né? Boa sorte para você. Tá todo mundo participando. Obrigada aí pelo carinho da audiência. Boa sorte para você que está sintonizado na melhor. E vamos juntinhos. São 11 horas em ponto. Precisamos faturar daqui a pouquinho mais músicas. E a nossa última hora juntinhos. Daqui a pouquinho resultado de promoção.
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2: Assim, ó.

0: Natanzinho Lima, Sou Favela. Sou Litoral, e na Litoral eu tô mais que legal. 11h14, como é que você tá? O que temos pra hoje? GG, só vai ter churras depois que eu ganhar o kit, então tá participando? Boa sorte! Boa sorte mesmo, que tá uma loucura esse WhatsApp, tá uma delícia ter a sua participação aqui no nosso WhatsApp, mais bombado do Brasil. Deixa eu mandar aqui em coro, tá? Beijo pra todo mundo, ó! Pra você que parou, digitou, tá participando, mandou áudio, um beijo pra você, você mesmo. Beijo pra você, obrigada. Não dou conta se mandar um por um, mas ó, um abraço bem forte pra você. Né, Fernanda? Fernanda tá lá, ó. Manda um cheiro pra Fabiana e Sabrina. Fui ontem na praia, tomei umas brejas e parei no forró. Ei, trem! E tá tudo bem, né, Fê? Fernanda, um beijo pra você. E tá tudo bem, é isso aí, gente. É viver, sobreviver. Vamos viver tudo que há pra viver. Vamos permitir que a alegria entre no coração da gente. Vai ser feliz. Vai, ah, porque eu queria viajar. Aqui, se você tiver vontade de comer algo, pode comer. Se tiver vontade de passear, vai passear. Não deixa de aproveitar os momentos simples da vida por serem caros, não. Caro é remédio. Eu, hein, já falei e repito. Caro é remédio. Vai ser feliz, vai aproveitar seu final de semana, vai se divertir, leva a família, trabalha a semana toda. Ah, eu vou trabalhar até meio dia. Depois de meio dia você vai, então. Vai tomar um sorvete na beira da praia, tomar água de coco. Leva a família pra se divertir. Vai de ônibus, não tem problema, não. Cadê os amigos pra pagar a passagem? Gente, vai ser feliz, viva hoje. Esse é o dia que o Papai do Céu nos fez. Hoje, amanhã, Deus proverá. O negócio é hoje, você não tá entendendo. É, tem que participar hoje, porque tá valendo um kit churrasco da Cofrio. Não perde tempo, não. Nome completo, seu bairro e a palavra-chave, Cofrio Litoral. Pensa num kit maravilhoso. Rominho, tamo junto, tá? Sábado também, a gente mexe o doce, né, Rominho? Um abraço pra você, bom trabalho. Capricha, homem, capricha. Um abraço pra todo mundo. Cadê a Macarinelli? Você não falou o nome dela, Macarinelli? Cadê ela, sua filha?
1: Oi, Litoral! Eu tô legal! Oi! Vocês estão bem aí, família?
0: Tá todo mundo
1: todo
0: bem.
1: Todo mundo tá abençoado, uhum. Cada casa, né? Que agora eu vou ver minha irmã querida, a Cicilinha.
0: Isso.
1: Vamos ver a Cicilinha. Tchau, galera. Ah, beijo.
0: Beijo. Dá um cheirinho na Cicilinha, tá? Um beijo pra você também. É a Xerox reduzida de Macarinelli. Nossa, parece demais. Beijo, família. Bom final de semana.

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1: Turma do Pagode, bom dessa dia. Vez, hein? Ó, parei, já tô indo buscar o resultado de promoção. Parei. Amor, foi só dessa vez. Tá, tô indo buscar o resultado de promoção. Deixa eu mandar um abraço pra Luísa, Francisco. Beijo pra você que está participando. David, Davi, né? Ana, Sabrina, Bastião, Marli, Vera, um abraço, Wanderson, Elisângela também, esse casal bacana, um abraço pra vocês, Alcione, Thaís, só gente linda. Adriano, um abraço pra você, tá? Radinho ligado, né? Sempre sintonizado, almoçando, ouvindo a Rádio Litoral, um beijo pra você. Pois é, eu volto daqui a 15 dias, se Deus quiser. É rapidinho, passa rapidinho, daqui a pouco, pá, um pé lá, outro cara. Mas obrigado pelo carinho, tá? Mas vamos continuar a nossa festa. Daqui a pouquinho, resultado de promoção. E ao meio-dia temos aí o programa eleitoral obrigatório. Mas você não vai deixar de curtir, porque mais tarde tem mais promoções com a rede. Fica aí, tá? Tá fazendo o quê? Já tá tomando gelada? Ô, goela seca, né? Com moderação. Tá feliz, então? Deixa a vida me levar, né? Vai viver. Feliz sábado.
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0: gostoso.
1: Matheus Fernandes e Matheus e Cauã.
2: Gostou, faz barulho.
1: Triplé. E na Litoral Tomás, que legal. Ai, meu Deus do céu. Que susto. Ai, chega de um calafrio, né? Vambora. Manda, produção. Produção, manda, a gente obedece. Cadê? Nome completo, mandou direitinho? Seguiu o plano direitinho? Então, quem faturou um kit? Kit churrasco da Cofrio. Mais uma vez, obrigada a todos que participaram. Desiste não. Calma. Se você não foi o ganhador, a ganhadora, semana que vem tem mais. Mas essa, quem levar e levar pra casa? Quem vai levar pra casa esse kit, gente? Esse kit maravilhoso. Vai. Anda, GG, calma! São Luís Gonzaga, bairro. Final do telefone 7296. Rogério Nascimento, Rogério!
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1: Ai, meu Deus. Rogério, obrigado pela participação. Manda localização quando for fazer esse churrasco. Ô, maravilha, né? Um beijo pra você, pra toda a família. Bom final de semana. E você que vai continuar participando, boa sorte. Obrigada a todos que concorreram. Beijo pra vocês.
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Mariana Fagundes. Pião todo tatuado. Gente linda, vou ficando por aqui. Já agradecendo a Deus por mais um finalzinho de semana que chegou com tudo. Agradecer você. Razão maior do nosso sucesso. Muito obrigado pelo carinho da sua audiência, sua participação, a sua companhia, a sua alegria. Deus abençoe vocês, abençoe o final de semana, que o Papai do Céu proteja. Saúde para todos nós. E eu volto daqui a 15 dias, tá? Vou dar uma descansada e volto com tudo pra gente fazer a festa. Obrigado pelo carinho, mas eu tô lá no arroba GG Gomes. Segue essa criança lá. Arroba GG Gomes. Manda um oi, um boa tarde, um bom dia, tá? Eu vou te responder com todo carinho. E se não falou comigo ainda, faz favor, deixa eu te conhecer. Vai lá, arroba GG Gomes. Beijo, fica com Deus, bom final de semana. Logo, logo estarei de volta, se Deus assim permitir. Um beijo, um cheiro gostoso.

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Eu tô legal, meio-dia e 38. E aí, tudo bem? Boa tarde, tô aqui ainda, hein? Na Rádio Litoral com você até uma da tarde, daqui a pouquinho tem a Natizinha. E já já também, rapidão aqui, hein? 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

0: tudo isso daqui a pouco.
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0: Muito bem, quase na hora de ir embora. Deixa eu ver aqui o Magno de Colina. Fala, Magno.
4: Bom dia, Rony Belanderson. Magno de Colina, Laranjeiras, tudo beleza?
0: Beleza.
4: E vamos aqui, vamos cortando na alta dos aplicativos nesse dia solarado na Grande Vitória. Sol brilhando como a careca do meu malvado favorito. Não falei isso não, hein? Grande abraço pra galera dos aplicativos aí. Vamos que vamos! Na Litoral, tô muito mais que legal. Aquele abraço!
0: Aquele abraço, Magno, pra você e bom trabalho, tá? Obrigado pela carona aí no seu carro, no seu aplicativo, tá? Vai com Deus, parceiro. Bom, tá dando meu horário de ir embora hoje. Volto, se Deus quiser, na próxima segunda-feira, às 15h. Hoje, às 10 da noite, não perca, tem Geração Litoral, tá imperdível, como sempre. E a Natizinha, eu acho que é a escala dela hoje, deve estar chegando por aí. Então, vou encerrar, qualquer coisa eu volto depois. Mas é isso, tá bom? Encontro marcado hoje, às 10 da noite, segunda-feira, ao vivo, 15h, aqui na Rádio Litoral, primeiro lugar geral.
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0: Trota Legal, agora são 1h03. Muito boa tarde, bebê. Natizinha chegou pro seu sabadão, viu? Aqui meio que sobrevivendo por aparelhos, tá? Então já vem me fazendo companhia aqui no WhatsApp. O 999-86-1050. Chama, manda sua mensagem, manda seu beijo, manda seu alô. Me segue lá no Instagram também, no @onatizinha. E bora curtir nosso sabadão, que tá só começando.
1: Vamos, churrasquinho!

0: Churrasquinho!
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4: Na Litoral tá legal, agora são 1h24. Você acabou de curtir o Mexe com a Gente, bebê. Natizinha aqui na área com você até as 7 horas da noite. Então, olha, vem me fazendo companhia, tá? Que ontem teve as celebrações, né, as comemorações dos 50 anos da TV Gazeta. Teve também as comemorações da Rede Gazeta como um todo, como Rádio Litoral, como site A Gazeta, como nossas outras rádios também. E a comemoração ontem pegou fogo, viu? Acho que eu comemorei demais. Então quero sua companhia aqui junto comigo, porque vou precisar mais do que nunca, viu? Então manda sua mensagem aqui pra mim no zap 999-86-1050. Oiê!
5: Boa tarde, Natizinha, sua linda. Neuza Silva, de Cristóvão Colombo. Estava aqui coladinha com o nosso locutor maravilhoso. E agora, é claro que eu vou curtir também a sua companhia. Ótimo final de semana pra você, Nath, pra todos os ouvintes. Beijos, e na Litoral eu tô legal.
4: Um beijo pra você, maravilhosa, Neuza Silva de Cristóvão Colombo. E aqui, eu vou liberar presente pra você, hein? Você que tá me acompanhando. Barra de convite pra curtir a feijoada do João. Tiê, Lessi, entre elas, 1º de novembro, pavilhão de Carapina. Manda senha, fim de semana na Litoral. Fim de semana na Litoral, manda no zap 999-86-1050 e boa

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solteiro nunca fica só, mulher. Já dizia meu poeta Sérgio Júnior, quem tá solteiro, gente, nunca fica só, pode acreditar nisso.

0: Na Litrota Legal, agora são 1 hora e 39 minutos, bebê. Você acabou de curtir Sorriso Maroto. Sábado que vem tem showzaço de Sorriso Maroto na Praça do Papa, hein? Sorriso Eu Gosto no Pagode. E tem parte convite para você poder concorrer aqui na Rádio Litoral. Daqui a pouquinho eu vou lançar a senha para vocês saberem como faturar seu parte convite, beleza? 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

0: Moral, eu tô legal. Agora 1h59, na verdade, 2 horas em ponto. Resultado de promoção, parte de convites pra curtir a feijoada do João saindo agora, no dia 1º de novembro. Quem faturou foi você, Sheila Braga. Final de telefone 3998 do Ataíde. Parabéns.
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0: E eu volto já com o Pago 10.
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0: Nitro, tá legal? Agora são 2h05, vai começar o Pago 10, bebê. 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Manda seu beijo, manda seu abraço também. Fica à vontade. Bora curtir o Pago 10.
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0: promoção também. É parte de convite para curtir o pagode das antigas. Gustavo Lins, nosso sentimento de bem com a vida na Matrix, dia 3 de outubro. Manda a senha Pagodez Litoral. Senha Pagodez Litoral, que vale parte de convite para você poder curtir o pagode das antigas no dia 3 de outubro. Aqui no nosso zap, bora mandar beijo, mandar abraço. Quem tá aqui, gente? Fala comigo, bebê, Antônio de Alto Laje. Oi.
1: Boa tarde, Natizinha, sua linda. Antônio de Alto Laje, o gato branco, charmoso e cheiroso. Bora que bora, final bora de semana, bora, né?
0: É isso.
1: Tô em casa de boa, mas tô de boa. Vamos pro cuidar da saúde, fazer um exame pré-operatório.
0: Ah.
1: A cirurgia da outra perna.
0: Tá tudo certo,
1: mas
0: né?
1: Bora que bora. Que Deus abençoe nossa sexta-feira.
0: Que cachorrada é essa, Antônio? Você tá doido? Tá tudo latindo aí atrás do gato branco, charmoso, cheiroso. Beijo aqui pro Pedro Márcio, André Calone, Raíssa Ferreira do Pio Rosa, Fernandinho de São Pedro.
2: Boa tarde, Natizinha. Aqui é Fernando de São Pedro. Na Litoral Tomás, que legal. Partiu que...

0: De manhã acompanhei o Oliver Anderson. Uhum. Agora tô acompanhando você aqui na rádio.
1: Adoro!
0: A Litoral Tomás, que legal. Vamos que vamos. Partiu que ninguém viu.
1: Fernandinho de São Pedro, beijo pra você.
2: Alô, Litoral. O que tá falando aqui é o Fábio de Padre Gabriel, Cariacica. Tô aqui curtindo a Litoral Pagodez e tomando aquela gelada.
1: Boa!
2: A senha é Pagodez na Litoral. Tamo junto.
1: Boa sorte, Fábio. Tá falando aí parte de convite pra você poder curtir o pagode das antigas. Daqui a pouquinho tem resultado de promoção, tá? Eu...
3: Na Litoral, tô muito mais, que legal. Sou Leandro de Cachoeira de Mirim, tô no bairro São Luís Gonzaga, tá aí minha mãe, meu padrasto, uhum. Minha cunhada, Camila Sem Cabelo, Carlos Alexandre, ouvindo aquela Pacotex Litoral e tomando aquela geladinha, porque na Litoral, tô muito mais, que legal. Pois toca um sorriso maroto aí pra nós. Valeu! Na Litoral, tamo junto mais, que legal!
1: Valeu, Leandro, um beijo pra você, lindeza. Ó, daqui a pouquinho vai ter você no comando, tá? É você pedindo a sua música, eu vou tocar na hora pra você. Já pode fazer seu pedido musical? Pode sim! Manda por áudio pra mim aqui no 999-86-1050, manda um áudio falando seu nome, de onde você tá falando e pede sua música. Pode ser Sorriso Maroto, igual o Leandro pediu, pode ser um sertanejo, pode ser um pop, um funk, pode ser o que você quiser. O funk... Não, você no comando, daqui a pouquinho, às 3 da tarde, eu quero tocar a sua música.

0: Romário não namora Zaneta Cristiano e eu volto já já com mais música.
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0: ele, trota legal. Agora são 2h59. Você acabou de curtir Leão de Marília Mendonça. E daqui a pouquinho você vai curtir a sua música, tá? Tem você no comando às 15h. Então já manda mensagem, pede seu som aqui no nosso WhatsApp. 999-861050. É nesse WhatsApp que você vai mandar um áudio pra mim. Fala seu nome, fala de onde você tá falando e pede sua música. Pode ser qualquer música que você queira ouvir. A sua música favorita, uma música que te dá saudade. Enfim, pode ficar à vontade. Aqui no 999-861050. E agora eu quero saber se tem resultado de promoção. Bora ouvir? Calma aí, hein? Eita, cadê? Aqui. Agora sim, resultado de promoção, bebê. Saindo agora par de convite para poder curtir o Pagode das Antigas. E quem faturou seu par de convite para curtir o Pagode das Antigas dia 3 de outubro na Matrix vai ser você. Márcia Helena Lopes Beltem Ferreira. Final de telefone 8858 de Nova Rosa da Penha 2. Parabéns.
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0: E você continua comigo, manda seu beijo, manda seu abraço no nosso zap, já pede a sua música também. 999-861050, na volta tem você no comando.
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2: E aí, já gravou o seu pedido? Na Litoral da Legal, agora são 3 horas e 6 minutos, começando mais uma edição do Você no Comando, bebê. Esse é o momento que você vai pedir a sua música e a gente vai tocar pra você na hora aqui na Rádio Litoral. Então fica à vontade, pede seu som aqui no nosso WhatsApp 999-86-1050. Primeiro pedido musical tem aqui, bora ouvir. Fala, Christian.
3: Litoral, tô legal.
2: Ah.
3: Boa tarde.
2: Boa
3: aqui
2: tarde.
3: É o Christian de Vila Pavão. Toca uma música do João Gomes pra nós.
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2: Então, João Gomes pra você.

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1: Galerinha da Litoral, aqui é a doutora Karina, fisioterapeuta. Estou falando diretamente de Buenos Aires. Estou mandando um alô para a Vânia, doutora Vânia, eu, Frank, e quero ouvir uma música do Sorriso Maroto, pode ser qualquer uma. Boa tarde, tchau, tchau.

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1: Ei, Nath, paga pra mim aí, Luan Santana, Água com Açúcar. Tô apaixonada por essa música, hoje tô romântica. Aí amo essa música, agora que eu lembrei aqui na minha mente. Paga pra mim essa música aí do Luan Santana, Água com Açúcar. E na litoral, Tomás, que legal. Lucas Capel de Piranema. Você tem...

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1: Boa tarde, litoral. Estou aqui também, ligadinho na melhor de todas. Toca pra mim. Tá vendo aquela lua? Exalta Samba, Márcia Velten, de Nova Rosa da Penha 2.
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1: Na Litoral, é você quem manda. Manda seu pedido aí, 99986-1050. É você no comando Litoral.
2: 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Boa tarde, aqui é Milene, falando de Feu Rosa. Quero pedir uma música da Simone Mendes. Ofereço pra todos que estão ouvindo a Rádio Litoral, principalmente pro Fidelis Morcegão aqui de Feu Rosa. Beijo! Simone Mendes!

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2: Na Litoral, tá legal, agora são 3h24, fechamos com Simone Mendes, bebê, me ama ou me larga. Mas teve aqui uma sequência maravilhosa aqui, ó. Começamos com João Gomes, Na Sua Cintura, Sou Suspeita pra Falar, que é uma das minhas músicas favoritas no mundo. Teve também Tambão, Tá Bom, Aham, de Sorriso Maroto, fazendo aquele esquenta, né, pra gente poder curtir Sorriso Maroto semana que vem na Praça do Papa. Água com Açúcar, de Luan Santana, que também vai ter showzão deles mês que vem aqui no nosso estado. Tá vendo aquela lua de Exalta Samba? E fechamos com Simone Mendes, Me Ama ou Me Larga, que eu também adoro. Anotei todos os pedidos musicais, pediram por aqui, ó. Pediu Cartão Postal, pediu também Abelha, de Kid Abelha, né, com a música Alice, Raça Negra, Esse Ano Vai Dar Certo. Anotei todos os pedidos musicais e em breve a gente vai tocando aqui durante a nossa programação, porque na Litoral é você que manda nessa parada, bebê. Então curtam aqui comigo no WhatsApp, no 999-86-1050, vou liberar presente pra você também, que agora nessa hora a gente vai ter de presente, bora ver aqui... tem aqui, ó, é par de convite pra você poder curtir O Baile É Nosso, MC Magrinha, MC Sabrina, MC Colibri, MC Cidinho, MC Frank, MC Pé de Pano, MC Pivete em Menor do Chapa. 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

0: Na Litoral, tá legal? Agora são 3h34, você acabou de curtir Pele Morena, Paris, Pele Morena, que arregaçou ontem um showzaço que eles fizeram exclusivamente para nós, funcionários da Rede Gazeta, em comemoração aos 50 anos da TV Gazeta e também aos 98 anos da Rede Gazeta. Nossa, foi um show bom demais. Parabéns aí aos meninos, Andrinho, Marlon e também... Ai, meu Deus, agora sempre me trava o último nome, né? Foi, e é meu amigo, gente, que isso... Calma que eu vou lembrar. Enquanto isso, eu vou mandando áudio aqui no WhatsApp no 999-86-1050. Rapaz, agora eu sequelei, viu? Caraca! Fala, Gilberube.
1: Faz na tizinha Gilberube da Barra do Jucu.
0: Ah.
1: E já que eu tô no comando, toca pra nós aí. Luan Santana e Léo Foguete. Na Litoral e eu tô legal.
0: Eu anotei seu pedido aqui, Gilberube, que mandou uma mensagem curta hoje, né? É um milagre não ter mais de 30 segundos esse áudio dele. Que isso? Abraço aqui pro Douglas Cakes, Nathzinha, manda alô pra nós, em Afonso Cláudio, Douglas e o Jonathan, estamos trabalhando e ouvindo a melhor, bom fim de semana pra todo mundo aí, abraço pra geral também. Lúcia Braga de Vila Graúna, Rosenberg, minha Nathzinha, bebê.
2: Nathzinha, minha bebê, já que eu tô no comando, gostaria de ouvir a música, Saudade Inconveniente, de Menos e Mais com Pato, Rosenberg de Interlato, mais conhecido como Carioca, fui, e na Litoral, eu tô legal.
0: Abraço pra você, Queroquim, vou anotar aqui seu pedido musical, daqui a pouquinho eu toco essa música pra você. Aqui, saudade inconveniente, rapaz. Essa saudade sua, Rosenberg, tá machucando, hein?
3: Boa tarde, Natizinha.
0: Boa.
3: Quem tá falando aqui é o Fábio de Paz do Gabriel, Cariacica. Manda um abraço aí pra minha esposa, Teinha, e pra minha filha, Amanda. Tamo aqui tomando a geladinha e curtindo a melhor raio de Espírito Santo.
0: É isso, um beijo pra vocês. Tem mais aqui, ó.
4: Então, eu tô legal. Eu, Amandinha.
3: Eu
4: sou a Mandinha e...
3: Pai Gabriel.
4: Pai Gabriel e outra é o Gabo.
0: Um beijo pra você, a Mandinha do Padre Gabriel, junto com a família, Fábio, a esposa também. Beijo!
5: Ei, Nath!
0: Ei, Nath!
5: Boa tarde!
0: Boa tarde!
5: Deixa eu te falar, eu cheguei aqui em casa agora, eu fui lá na sua terra, tem muita cachaça, cachaça muito boa, hein? Na Litoral, eu tô legal.
0: Você foi em Vasco da Gama, meu parceiro? Vasco da Gama não tem muita cachaça assim não, hein? Vasco da Gama é um bairro mais tranquilo, sabe? De boa. Fiquei até com dúvida aqui agora. Qual foi essa terra que você foi aí, Gilvan? Me conta aqui no WhatsApp, no 999-86-1050. Beijo pra você também. Beijo aqui pra mais quem que mandou mensagem. A Márcia, Rodolfo Linhares de Porto de Santana. Vamos ver aqui. Oi.
6: Alô, Rádio Litoral. É Fabrício. Manda um alô pra mim. E toca aí uma música de Elis Ravena.
0: Tá mandado, então, um beijo pra você, Fabrício. Gil Souza de Prolá, Nathzinha, manda um beijo pra Isadora, pra Célia, Eber e também o Evandro. Beijos pra todo mundo. Aqui é a Gil do Prolá, Fábio Cristina de Maria Ortiz, Aletheia Aparecida do Padre Gabriel também. Manda sua mensagem aqui no 999-86-1050 e bora curtir mais música.
7: Bora! Tchau, gente!

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0: E que é isso, Rio de Janeiro?
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0: Litoral da Legal, agora são 4 horas e 7 minutos, começando uma hora de música direto sem nenhum intervalo comercial. E pra ficar mais legal ainda essa uma hora de música direto, já vou liberar pra você parte de convite pra curtir o Vital, bebê. Aqui bancada do domingo, hein? Banda Eva, Bel Marques e Xande de Harmonia. 11 de outubro no Sambão do Povo, manda a senha. Litoral no Vital, Litoral no Vital. Manda aqui no zap 999-86-1050 e boa sorte.

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0: Tatizinha também, menos é mais. Pablo, saudade inconveniente. Quando a saudade é inconveniente, machuca, né? E agora são 4 horas e 21 minutos. Tá curtindo a rádio, que é número 1 mais uma vez no Espírito Santo, líder em audiência, bebê. Sou Natizinha, tô com você aqui até 7 horas da noite. Está curtindo muita música. É 1 hora direto, sem nenhum intervalo comercial. A gente vai aqui no nosso WhatsApp, o 999-86-1050, pra mandar o seu beijo, a sua participação. Tem um abraço pra mandar do Wellington, de Felpink. Oiê, bom dia,
1: Natizinha,
0: boa tarde.
1: Natizinha,
0: opa.
1: Ô, Natizinha.
0: Ô, Natizinha.
1: Fala, vai pro Barão Fio Rosa na Serra.
0: Uhum.
1: Estou ligadinho aqui no serviço na litoral, ouvindo as melhores e curtindo aí a litoral junto com você até as 7. Vamos estar juntos.
0: Adoro!
1: Na litoral. Eu tô mais que legal.
0: Abraço, Wellington. Obrigada pelo carinho. Beijo aqui pro Lucas, também tá com a gente. Oi!
2: Ei, Nath, gatona. Boa tarde. Tudo bem com você?
0: Tudo
2: ótimo
0: bom.
2: Sabadão. O tempo que fechou, tava um calor uhum. gostoso.
0: Eita.
2: Agora tá aquele vento friozinho. Sabadão aqui, terminando de ir pra casa escutando você, bebê.
0: Adoro.
2: Um grande beijo. E na litoral, eu tô mais
0: legal,
2: que legal, né? Neném.
0: Beijos. Friozinho é bom, né, meu amigo? Pra poder dormir de conchinha, fazer um CPF novo. Vai mais pra quem tem oportunidade, né? Pra quem não tem, é melhor ficar no calor mesmo, você tá doido. Fala comigo, bebê. Oi.
3: Alô, litoral. Boa tarde pra todos.
0: Boa.
3: Marata aí também aqui tá ligado, tá bom?
0: Adoro.
3: Parabéns aí, ó. Programação 100%. Já que a gente tá no comando, eu não posso pedir, não posso?
0: Pode que claro que
3: obrigado,
0: pode.
3: Obrigado, hein? Exalta Samba.
0: Uhum.
3: Telegrama, me mande um telegrama.
0: Eita.
3: Litoral.
0: Me liga.
3: Primeiro lugar.
0: Me manda um telegrama.
3: Marataízes está ouvindo. Litoral.
0: O luxo, Marataízes. Beijo pra vocês. Abraço também aqui pra Patrick Los Neto. Patrick, cadê meu queijo, seu cara de pau?
4: Fala, Natizinha, bebê. Fala comigo.
0: Fala
4: boa
0: com
4: tarde.
0: Ele, bebê.
4: Já na estrada aqui, hein?
0: Uhum.
4: Quem tá chegando em Marilândia é eu, hein?
0: É você
4: tá
0: mesmo?
4: Doido, hein?
0: Você tá doido,
4: hoje o couro come.
0: Eita.
4: Patrick Los Neto já na estrada aqui, hein? É pro Marilândia. Vou reinar lá hoje, hein?
0: Uhum.
4: Chama.
0: Chama.
4: Bom final de semana aí, sábado, hein?
0: Valeu.
4: Você tá doida,
0: bebê. Beijo pra você, Patrick, Los Neto. Abraço pro Fabrício, tá com a gente também.
5: Alô, Rádio Litoral. Aqui é
0: opa.
5: O Fabrício. Toca a música de Boca Louca.
0: Boca Louca.
5: Abraço. Eu só ouço a Rádio Litoral.
0: Arrasou. Abraço pra você, Fabrício. Pro Fábio, Jardim Tropical.
6: Fabinatezinha, sábado.
0: Sábado, bebê.
6: Cá. Tá sozinha não, hein?
0: Aí sim,
6: tô por cá, ouvindo você, Natizinha. Me ajuda a ganhar esse gracinha, Natizinha.
0: Graça de quem, rapaz?
6: Que Deus possa abençoar a sua vida.
0: Amém.
6: E a vida de todos da Rádio Litoral. Minha locutora predileta.
0: Ai, fala
6: vamos
0: só pra mim,
6: vamos.
0: Né? Sou só
6: Natizinha,
0: eu, né?
6: Tá cedo ou já tá na hora de
0: já
6: tomar
0: já tá na hora, já pode, aqui. Já pode.
6: E na Litoral eu tô mais que legal. Vamos que vamos.
0: Abraço pra você, Fábio. 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A senha é Litoral Novital. Litoral Novital. Manda aqui no WhatsApp 999-86-1050. Mandar um beijo aqui também muito especial pro Patrick Felchard. Eu não sei falar o sobrenome dele não, mas acho que ele vai entender que o que vale é a força de vontade, o desejo de falar. Mandar um beijo muito especial pra ele, que a gente se conheceu. E ele é muito legal, lá de Cachoeiro, curtindo também a Rádio Litoral, na 101.1. Beijo a você, Patrick. Obrigada pela sua companhia também, tá? Edmilson Ferreira, de São Pedro, por aqui. Valéria Neves tá curtindo com a gente no Bonfim. A Célia tá curtindo com a gente também, diretamente de Vitória, ali no centro de Vitória. Viviane Oliveira, do bairro Divino. E Girlando Xavier, de Cariacica Sede. Só falta você mandar sua mensagem? Então manda agora, aqui no 999-86-1050. E abraço pro Raison Glasner, da Serra, que tava curtindo com a gente também. Agora, bora curtir? Agora tem sequência Litoral, bebê. Então, bora curtir. Aumenta o volume. Litoral 4:25.
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2: Você freia não dá não, hein, Natanzinho? Fechando a Sequência Litoral, 4h33. A Selene de Goiabeiras, Mariane França do Jacaraípe, Simone Sofia do Canivete Linhares, Antônio Carlos tá curtindo com a gente também, o Wellington Simpreste do Itanguá, a Tauane Santos tá junto com o cunhado Roger no sítio RR em Ibiraçu curtindo a Rádio Litoral, um beijo pra vocês, obrigada pela companhia. Evan Reis de Vila Velha, a Marcos Pimenta mandando alô pra galera do Itaimbe, município de Itaguaçu. Marcos Pimenta mandando aquele abraço. Beijo pra vocês. Beijo aqui também pra Jaciara, curtindo com a gente, Itaquara 1, pedindo música da Calcinha Preta. Beijo pra você, Jaciara. Marco França de Santa Luísa, Fábio Jardim Tropical e Eider Pérez. Eider Pérez, que é de Jardim Limoeiro, e Lauriene do Jabaeté também. Um beijo pra vocês.

0: Litoral Legal, Ferrugem fechando sequência, arrependidaço.
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0: Quem nunca, né, ficou arrependidaço nessa vida que atira a primeira pedra? Agora são 4h45, você tá curtindo muita música, é uma hora direto, sem nenhum intervalo comercial. Bora ouvir aqui a sua participação no nosso zap, o 999-86-1050, tá liberado para a sua participação. Né, não, minha ciumenta, oi.
2: Boa tarde, Natizinha, apareci, boa tarde, né? Mas tô ligadinha, finalmente. Tem que ser chovendo. Deu uma paradinha pra ver o vôlei do Brasil.
0: Uhum.
2: E agora voltei. Já lavei banheiro.
0: Ei, lasqueira.
2: E agora já estou por cá, ligadinha, te ouvindo.
0: Beijo,
2: maravilhosa. Ficarei com você agora até às 7.
0: Adoro, Cris, beijo, minha linda. Minha ciumenta favorita. Ela mesmo, Cris de Vila Graúna. Abraço pro Roberto, apareceu por aqui também. Oi. Ih, Roberto, o áudio tá baixo, hein, ó.
3: Boa tarde.
0: É, Roberto, seu áudio hoje vai estar complicado de ouvir, tá? Você tá doido. Abraço pra você, Roberto, que mandou mensagem pra gente. Abraço pra galera também da funerária. A funerária Porto Novo, quem tá lá com a gente é o Rafael Della Melina, Camila, Juan, Renan, Vitor, Rafinha, Luiz. Toda a galera da funerária Porto Novo curtindo com a gente. E hoje é aniversário do filho do nosso amigo Rafael Della Melina, o Vitor. Caraca, que sobrenome é esse, gente? Vasquez, sei lá como se fala esse sobrenome. Eu não sei o que, Victor Della Melina, tá, vai rolar um churrasquinho daqui a pouquinho, em homenagem ao aniversário dele, então happy birthday, Victor Vasco, sei lá das quantas, Della Melina, beijo pra você. Fala, Fernandinho.
4: Netizinha, eu quero ganhar esse par de convite aí do Vital, hein?
0: É, meu amigo.
4: Manda pra mim aí.
0: É mesmo?
4: Litoral Tomás, que legal, vamos que vamos, partiu que ninguém viu.
0: Manda a senha Litoral no Vital, última chamada, daqui a pouco tem resultado de promoção. Manda Litoral no Vital aqui no 999-86-1050. Rodrigo Galvão, do Paú, tá com a gente. Gilvan, oi.
5: Oi, minha parceira. Vamos Natanzinho pra nós.
0: Natanzinho?
5: Tamo junto, a Rádio Litoral é em primeiro lugar, né? Tamo junto. Natizinha, você mora no meu coração,
0: né? Você também mora no meu amigo?
5: Partiu.
0: Partiu. Abraço pro Jonathan Schmidt, o Jardim Campo Grande, tá curtindo com a gente. O Salles, galera do Estofados, fala comigo, oi.
6: Boa tarde, Natizinha, como é que você tá, minha linda? Tá assumindo que eu tava viajando, mas
0: tá
6: tô
0: mesmo
6: na área, joga na grade. Salles do Novo México. Litoral no Vital.
0: Você tá muito sumido, joga na grade. Onde você tava andando, meu amigo? Abraço pra você, não some não, pelo amor de Deus. Fabrício do Estrelinha, oi.
7: Boa tarde, Litoral. Boa tarde, Natizinha. Quem fala é Fabrício do Estrelinha. Já que eu tô no comando, gostaria de pedir uma sensação, o beijo da Morena.
0: Uhum.
7: Pra mim e pra minha esposa, Verônica. Litoral, mais do que legal. Sai
0: eu
7: cachorro,
0: não, Natizinha. Eu não vou mandar, não.
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0: Abraço, é Fabrício Estrelinha, botei até a foto aqui no aplicativo da rádio ou no site. Ele está comendo uma muqueca capixaba, aparentemente está tomando um Campari, é isso mesmo? Um Camparizinho de boa, uma muqueca com pirão que deu assim, ó, água na boca, Fabrício. Rapaz, você tá bem demais, meu parceiro, tá bem demais. Nem precisa de música, não. Só nessa skin que você já tá, já valeu muito a pena.
8: Oi. Ei, boa tarde, Natizinha, que menina. Sou nova aqui e quero mandar um beijo, um abraço para todos da Liberal. E quero estar participando das premiações, hein?
0: Tá bom,
8: um
0: minha amiga.
8: Pra Fidelis, um cegão de fio rosa. Tá bom?
0: Um beijo. Bom. Um beijo pra você, pra Flávia Cristina de Maria Ortiz também, minha xará Natália Magalhães, do Na Glória, e a Tatiane Clemente, do Pedra dos Búzios, um beijo. E agora eu quero saber, tá aí na Bahia, qual a boa desse sabadão?
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11: E aí, galera, já tá na hora de programar o fim de semana, né? Bora pra mais uma Agenda Litoral? Pra quem ama uma roda de samba nostálgica, hoje lá no Recreio dos Olhos, em Vitória, a partir de 6 horas da noite, vai rolar a quarta edição do Grandes do Samba ES. A noite promete, trazendo toda a nostalgia dos anos 90 e 2000, com shows de Samba Sim, Chope Samba e grupo Opção de Pagode. Mais detalhes no Instagram, @grandes.sambas. E tem coisa melhor que reunir futebol, bebida gelada e pagode no mesmo lugar? A gente sabe que não, né? Por isso, amanhã, o Bar Tchau e Bença, lá na Serra, vai receber um evento daqueles. Além da transmissão ao vivo de Flamengo e Corinthians, 4 da tarde. A noite vai contar com atrações incríveis, como Samba Júnior, Pagolance, De Bem com a Vida e muito mais. E o melhor, a entrada é gratuita até 7 da noite. Bora! Esse ano, os 80 anos do Sesc Espírito Santo será comemorado com um dia repleto de ações gratuitas e atrações musicais. Amanhã, a partir das 10 da manhã, na Praça Costa Pereira e no Centro Cultural Sesc Glória, o festival irá receber apresentações do grupo Jagamei, de Moacir Luz e Samba do Trabalhador, além do cantor Novelo. A entrada é gratuita. Confira a programação completa em sesc-es.com.br. Eu vou ficando por aqui, mas eu quero ver você curtindo muito o fim de semana no Instagram da Litoral. Então, posta aquele story, marca a gente, @litoralfm. Aí, se quiser me acompanhar, siga lá, @atainabahia. Beijos!
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0: Cavaqueiro, meia-noite, fechando sequência e uma hora de música direto também, agora com... Resultado de promoção, saindo parte de convite para curtir Vital na arquibancada do Mingão. Sambão do Povo, você vai curtir Banda Eva, Bel Marques e Xande Harmonia no show 11 de outubro. E quem faturou seu par de convites foi você, Tatiane Clemente Rosa. Final de telefone 9549 da Pedra dos Búzios, parabéns.
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0: E eu volto já já com Segue o Baile Litoral.
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2: Na litoral, tá legal. Agora são 5 horas e 3 minutos. Começando mais um set do Segue o Baile Litoral, o programa dos funk mais dançante, mais gostoso do Espírito Santo. Sou suspeita pra falar porque eu adoro, tá? DJ Jonas Brown mandando ver todos os dias aqui na Grande Vitória, às 5 da tarde, pra vocês aqui nas regionais. A partir do sábado e domingo também tem Segue o Baile Litoral. Mas aqui, já vou começar esse Segue o Baile liberando presente pra você, tá? Pra gente curtir aquele funk gostosinho. O baile é nosso. MC Magrinha, MC Sabrina, MC Colibri, MC Cidinho, MC Frank, MC Pé de Pano, MC Pivete e Menor do Chapa também na Matrix, dia 26 de setembro. Manda a senha, segue o baile litoral. Segue o baile litoral, essa é a senha que vale parte de convite pra curtir o baile é nosso. Manda aqui no zap no 999-86-1050 e bora curtir, bebê. O segue o baile litoral começa agora. E eu adoro, tá? É DJ Jonas Brown mandando ver com o melhor do funk na melhor rádio do Espírito Santo.
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0: Trota Legal, agora são 5h16, fechando a primeira sequência do Segue o Baile Litoral, bebê. E calma que tá só começando. Vou pro intervalo comercial rapidinho, daqui a pouquinho eu volto com mais um set do DJ Jonas, com o intervalo, com a sequência mais gostosa do funk do Rádio Capixaba, viu? Continua aqui com a gente, aqui no 999-86-1050 e manda a senha Segue o Baile Litoral. 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Dia 26 de setembro na Matrix, MC Magrinha, MC Sabrina, MC Colibri, MC Cidinha, MC Frank, MC Pet Pano, MC Pivete, menor do Chapa também. 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

0: na Litoral, tá legal? Agora são 5 horas e 35. Você acabou de curtir o último set do Segue o Baile Litoral com o DJ Jonas, bebê. Segue o Baile e volta amanhã, a partir das 5 da tarde, pra todo o Espírito Santo, pra você curtir o melhor do funk, viu? Aproveita e segue lá no Instagram, @JonasBrown. Ele que é o nosso DJ oficial do Segue o Baile, também trabalha aqui junto com a gente e tá sempre mandando muito quando o assunto é tocar funk, o melhor do funk pra você, o nosso melhor ouvinte do mundo. E você continua aqui no WhatsApp comigo, no 999-86-1050. Manda seu beijo, manda seu abraço, manda seu alô e manda a senha também. Segue o Baile Litoral. Senha Segue o Baile Litoral, que vale parte convites pra você poder curtir. O baile é nosso. MC Magrinha, MC Sabrina, MC Colibri, MC Cidinho, MC Frank, MC Pet Pano, MC Pivete e Menor do Chapa, dia 26 de setembro, na Matrix. Manda a senha, segue o Baile Litoral e boa sorte pra você. Volto já já com mais música.
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0: Gustavo Lima, Luiz Fonsi.
1: Natizinha também, Gustavo Lima e Luiz Fonsi, Vagabundo, fechando sequência. Agora são 6:01 e você tá curtindo a maior do estado, Rádio Litoral, bebê. Eu vou pro intervalo comercial rapidinho e na volta tem Pago a 10 pra você. Inclusive, continua mandando assim aí, que vale par de convites pra você poder curtir o Baile é Nosso. É isso aí, o Baile é Nosso no dia 26 de setembro, com MC Magrinha, MC Sabrina, MC Colibri, MC Cidinho, MC Frank, MC Pé de Pano, MC Pivete, Menor do Chapa. Senha, segue o baile na Litoral. Segue o baile na Litoral, essa é a senha, boa sorte pra você.
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0: Litoral Legal, 6 e 7. Agora tem resultado de promoção, saindo par de convites para poder curtir o Baile é Nosso, na Matrix, dia 26 de setembro. E quem faturou foi você, Elisandra Fernanda Pereira Martins, final de telefone 7405 do Vale Encantado. Parabéns!
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0: E agora são 6 horas e 6 minutos, antes de começar mais uma edição muito especial do Pagodez, eu vou liberar mais presente pra você, bebê. Nessa hora vai ter par de convites pra você poder curtir o Pagode das Antigas, com Gustavo Lins, Nosso Sentimento de Bem com a Vida na Matrix, dia 3 de outubro, manda senha, Litoral no Pagodez. Litoral no Pagodez, manda aqui no WhatsApp, 999-86-1050, nome completo e onde você mora também. Boa sorte pra você e bora curtir.
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1: Na Litoral, tô legal, agora são 6h33, fechando sequência do Pagodez Litoral, bebê. Até porque o Pagodez volta amanhã, a partir das 2 da tarde, no seu Domingão. E amanhã, no Domingão, vai ter Bruninho aqui com você, tá? Pra você poder curtir muita música no nosso Domingão, pra fechar o nosso final de semana. Aqui no nosso Zap, bora daquela circulada, não tem? Aqui no 999-86-1050. Fala comigo, Tatiane. Boa tarde. Boa noite, né?
2: Boa tarde, Litoral. Boa tarde, Natizinha. Que
1: fala,
2: isso,
1: bebê.
2: Hein? Segue o baile, hein?
1: Bombou, não foi?
2: Melhorzinho que tá tendo, Natizinha.
1: Ui, que delícia.
2: Na Litoral, eu tô mais que legal.

0: Legal.
1: Tô beijo, minha curtindo, linda. Hein? Adoro. Eu adorei também essa versão do Segue o Baile. DJ Jonas mandou muito nesse sabadão. Amanhã tem mais Segue o Baile a partir das 5 da tarde pra você poder curtir, tá, minha linda?
2: Boa tarde, Natizinha, minha diva, minha ídola. Coisa ídola. Mais linda do mundo.
1: Sou eu, então.
2: Natizinha, quem que foi essa festa aí da TV Gazeta?
1: Ai, meu Deus do céu.
2: E o mais importante dessa festa, Natizinha, eu quero te dizer que foi o quê? A Natizinha recebendo o prêmio de 5 anos de empresa.
1: Você viu, né? Coisa, que chique, né?
2: Não precisava ter mais nada, podia ter só isso e acabar a festa.
1: Foi o mais importante.
2: Aqui, Natizinha, não pude falar muito até agora, mas agora voltei ao meu start normal.
1: Aê!
2: E nós estamos juntos, porque
1: palmas,
2: na litoral, com a Natizinha, o Gilberuber tá muito mais legal. É nóis, beijo, fui.
1: E finalmente, aleluia, finalmente Gilberuber no seu status normal, mandando áudio pra cima de 30 segundos. Pois é, como eu falei mais cedo com vocês, ontem teve as comemorações dos 50 anos da TV Gazeta e 98 anos da Rede Gazeta. A Rede Gazeta, né, que é a maior empresa de comunicação do Espírito Santo, começou como um jornal impresso, né, aqui no nosso estado, veiculando os jornais impressos que hoje já não são fabricados mais aqui na rede. E logo em seguida veio as rádios e também veio a TV Gazeta, que completou ontem seus 50 anos de existência em solo capixaba como TV Gazeta, viu? Que apresentasse, né, Gilberuber? E dentro dessa história toda da Rede Gazeta dos 98 anos, tem 7 anos na realidade que eu faço parte aqui da Rede Gazeta. Foram 2 anos trabalhando como estagiária, do ano de 2019 até 2021. Fiz estágio aqui na Rádio Litoral e a partir do ano de 2021 fui contratada como funcionária, integrante, parte da equipe da Rádio Litoral a partir de 2021. E nesse ano celebrei 5 anos fazendo parte da equipe como efetivada da Rádio Litoral. Então foi uma honra assim, muito grande para mim, Gilberuber. E assim também para todo mundo que me ensinou a fazer o trabalho que eu faço hoje, que ainda me ensina muito, né? Que eu tô sempre em constante fase de aprendizado. Então, ó. E muito obrigada também a vocês que me escutam, que sempre me deram essa moral, né? De deixar eu fazer parte do seu dia a dia, mesmo com essa doideira toda que eu possuo dentro dos meus 1,60m. Então, obrigada aí todo mundo pelo carinho. Se você quiser saber mais, vai lá no Instagram. No meu Instagram mesmo, no @onatizinha, eu postei um videozinho ontem. Daqui a pouquinho eu vou postar outra foto também, umas outras fotos. Mas eu postei um videozinho ontem lá no Reels. Então você corre lá pra você assistir, pra você ver um pouquinho sobre essa trajetória dos meus 5 anos de Rede Gazeta, 5 anos de Rádio Litoral também, como efetivada, no @onatizinha. Vai lá, @onatizinha. Oi.
3: Alô, Litoral.
1: Fala, bebê.
3: Que é José Pedro aqui de Cachoeira da Pemerim, Espírito Santo.
1: Aham.
3: Conduru.
1: Conduru.
3: Estamos aqui reunidos na beira da piscina do Lousada. Eu,
1: boa.
3: Minha esposa Gina, meus filhos Rafael e Rafaela. Dá um alô pra nós aí.
1: Tá mandado, meu amor. Beijo.
3: Tamo
1: pra
3: ligado
1: vocês.
3: Na Litoral.
1: Aproveita muito em Conduru, lindezas. Beijo pra toda a família também.
4: Fala, Matizinha, sua linda.
1: Cristiano!
4: Tudo bom, passando pra deixar um oi, um grande abraço pra você.
1: Maravilhoso!
4: Restaurante Partido Alto. Beijo!
1: Um dos melhores restaurantes que temos aqui na nossa grande Vitória, Partido Alto, gente, uma moqueca maravilhosa, maravilhosa. Cristiano, ele trabalha no Partido Alto ali da Praia do Canto, né, no Triângulo. Gente, que moqueca maravilhosa. Que atendimento impecável também do Cristiano e de toda a equipe lá do Partido Alto. Um beijo pra vocês. Em breve vou estar aí, encomendo minha muqueca que o Cristiano me prometeu. Beijo, Cris. Obrigada pelo carinho.
5: Fala, Natizinha. Quem fala aqui é Hélio Perim, que tá ajeitando
1: o Rio. Quero
5: mandar um alô pro Alton Luparque aqui, ó. Nós estamos jogando uma sinuca em cima da laje do terraço. Uhum. Pra Carol, Luana, Carla, Vitória, João Vitor, Arthur. E pra mim, Hélio Perim, pra todo mundo da rádio. E com a Litoral de Vitória, eu tô muito mais legal.
1: Boa!
5: E pra galera lá de Vila Velha que tá ouvindo a Litoral.
1: Arrasou, abraço pra você. Hélio Perim, pra fechar a sequência, tem o Leandro.
6: Manda sem a Litoral do
1: Vitória. Aí vai.
7: Um abraço aí.
1: Ah.
7: Pros motoboy aqui de Cachoeiro fazendo entrega, eu tô aqui no Mercado Livre.
1: Boa.
7: Tô junto com a minha filha Carol. E parabéns aí pra Melina aí, a filha dela aí, Vasques, é minha prima. Eu sou Leandro Vasques.
1: Aham. Então tá mandado um happy birthday pra filhota aí, a Melina, né, Helena Vasques. Beijo pra você, Leandro, pra toda a família também. Manda sua mensagem aqui no 999-86-1050, que a música continua. E manda a senha também pra você concorrer ao seu par de convites pro Pagode das Antigas. Senha Litoral no Pagodez. Litoral no Pagodez.

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0: Atenção, atenção, resultado de promoção, bebê. Saindo agora a parte de convites para curtir o pagode das antigas. Pagode das antigas na Matrix. Com Gustavo Lins, nosso sentimento de bem com a vida e muito mais, dia 3 de outubro. Quem faturou foi você, Jéssica Carla Luiz Lupe. Final de telefone 7105 de Aracruz. Parabéns.
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0: E agora, bebê, eu tô indo nessa, tá? Te fiz companhia até agora, até as 7 horas da noite. E agora eu vou aproveitar meu final de semana. Você pode me acompanhar lá no meu Instagram. Vai lá pra você dar aquela fofocada, aquela fuxicada junto comigo no @onatizinha. O meu perfil lá no Instagram, @onatizinha. Tô de volta agora só segunda-feira, depois do intervalo político, a partir da meia-dia e meia, mais ou menos, não tem? No seu horário de almoço, pra todo Espírito Santo. Mas no meu Instagram, eu tô sempre por lá, então segue lá no @onatizinha. Um beijo pra vocês, tô de volta segunda, amanhã. Bruninho já chega a partir das 9 horas da manhã pra te fazer companhia, te mandar beijo, te mandar abraço, curtir com você o domingão, mas a música também não para por aqui na Rádio Litoral, viu? Ainda hoje tem mais música pra você. Tem aqui, ó, 2 horas de música direto sem comerciais. Tem também hoje Geração Litoral a partir das 10 horas da noite. Enfim, muita coisa boa ainda vai rolar nesse sabadão na Rádio Litoral. Então, beijo pra vocês. Fica por aqui com mais música, intervalo comercial. E amanhã tem mais a partir das 9 da manhã com Bruninho Molecote. Natizinha de volta só segunda-feira, mas agora no Instagram, ô Natizinha. Beijo, um excelente final de semana pra vocês.

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4: Essa música eu tiro a camisa, mas hoje eu trouxe um outro cara pra tirar a camisa. Eu sei que vocês vão adorar. O nome dele é Léo Santana.

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